0: Fechando nosso Nostalgia aqui na sua rádio preferida, que canção maravilhosa, que canção linda que você ouviu aqui no nosso Nostalgia. Aliás, o programa todo apresentou tons de música boa. Obrigado de verdade mesmo pelo carinho. A gente se fala, até a próxima. Tchau, tchau.
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5: Muito bem, senhoras e senhores, em todo o Brasil, estamos chegando na sua sexta-feira, pré-fim de semana, né? 2 de outubro de 2026, por aqui, amigo Marcos Santos, na voz. E a gente vai musicando a partir de agora a sua sexta-feira. Você já sabe, né? Hashtag sextou no pendrive. Beleza? Sextou no pendrive. Manda aí pra gente a sua participação, a sua interação a partir de agora, valendo aqui comigo. Manda lá. Hashtag sextou no pendrive. Todo mundo participando, interagindo a partir de agora, nesta sexta-feira maravilhosa. Tá certo por aqui? O amigo Marcos Santos comunicando para todo o Brasil. Você que está na internet, no aplicativo, tá no radinho, que bacana, que bacana, que bom te encontrar por aqui na nossa rádio maravilhosa. Bora começar nosso pendrive, sexta-feira, sua linda, bora aproveitar nossa sexta, hein?
6: Até que enfim é sexta-feira!
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0: Obrigado!
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0: maravilha, você tá aqui no pendrive de sucesso, hein? Sexta-feira, naquela pegada gostosa, fim de semana chegando por aí, o que você vai arrumar, hein? Conta aqui pra gente, através das nossas ferramentas de comunicação, onde você fala com a gente, bate aquele papo, vai lá também, segue a nossa rádio aí no Instagram, dá aquela moral pra nós. Tá bom? Você também no aplicativo, você ainda não tem o aplicativo da nossa rádio? Baixe agora mesmo aí no seu celular, aquele aplicativo bacana da nossa rádio e leve a nossa rádio pra onde você for. Tá certo? E a gente com certeza vai musicando a sua sexta-feira. Bora!
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0: Obrigado, gente.
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0: fechamos aqui, ó, o primeiro bloco, primeira parte do programa. Rapaz, tá passando rápido, hein? Desta sexta-feira. Vou pro intervalo, eu volto já, já!
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1: O agronegócio brasileiro celebra um período de expansão robusta nas relações comerciais com os países árabes. Entre janeiro e agosto deste ano, as exportações do setor para essa importante região somaram quase 9,9 bilhões de dólares, marcando um crescimento de 6,81% em comparação com o mesmo período do ano passado. Esse desempenho positivo foi impulsionado principalmente pelas vendas de carnes, açúcar, cereais e soja, mostrando a força e a diversidade da nossa produção no mercado internacional. Destaque para a carne bovina, que viu um aumento de mais de 20% no faturamento, atingindo 1,177 bilhão de dólares nos primeiros 8 meses de 2026. Países como Arábia Saudita e Egito ampliaram significativamente suas compras, reforçando a confiança na qualidade dos produtos brasileiros. Esse cenário demonstra a capacidade do nosso produtor de conquistar novos mercados e consolidar sua presença global.
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5: Opa, que bom te encontrar por aqui, hein? Vamos nessa, segundo tempo, véi, segunda parte. É o pendrive, no ritmo da sexta-feira. Ah, eu tô que tô com você.
6: Até que vem a sexta-feira.
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que bacana que você está aqui com a gente na nossa rádio maravilhosa no Pique do Rádio. Aí você vai falando com a gente, vai batendo aquele papo gostoso, hashtag sextou no pendrive, beleza? A Edileuza tá por aqui, ó, falando assim, Marcos, hashtag sextou no pendrive, tô com você. Um abraço, teu nosso amigo Elivelton, também tá por aqui, Andressa Soares, tá ouvindo a gente, que bacana, hein? Tem a Aline Santos, também por aqui, ligada com a gente, será que é minha irmã? É, que bacana, hein? E você, tá onde? Manda pra nós, sapeca aquele contatinho, tô te aguardando por aqui, bora!

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0: com replay. Muito bem, fechando a edição desta sexta-feira, vou ficando por aqui, deixando meu abraço, o meu carinho a todos vocês, tá bom? Aproveite bastante o seu fim de semana e até a próxima, com certeza. Tchau, pessoal, fui!
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1: Eu acho que você tem que mandar aquela mensagem. Mas manda o que está no seu coração.
2: Porque se fosse eu falaria mais ou menos assim.
3: Ei, boa noite. Antes de te bloquear, eu só vim te dizer que a partir de hoje pode tocar o terror, fazer o que quiser fazer. A boca é sua, curte sua farra. Sinto mais nada.
1: Apaga, apaga, apaga.

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2: Bora balançar que hoje pode. Vamos relembrar alguns pagodes aqui, vamos.

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2: Bora balançar que hoje pode.

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1: Agora, as previsões para Capricórnio, Aquário e Peixes. Signo de Capricórnio.
2: Nascidos entre 22 de dezembro a 20 de janeiro.
3: Capricórnio, você pode passar amanhã pensando nas obrigações da próxima semana. Pare, o sábado não assinou contrato com o trabalho. No amor, alguém pode querer conhecer seu lado descontraído. Aproveite para mostrar que você sabe conversar sobre qualquer coisa, além de responsabilidades.
1: Signo de Aquários.
2: Nascidos entre 21 de janeiro a 20 de fevereiro.
3: Aquário, uma ideia completamente aleatória pode virar o melhor plano do sábado. Se fizer sentido, experimente algo que normalmente você não faria. No amor, alguém pode chamar sua atenção justamente por fugir do seu padrão. Não descarte a possibilidade antes de conhecer melhor.
1: Signo de Peixes.
2: Nascidos entre 21 de fevereiro a 20 de março.
3: Peixes, hoje uma lembrança pode trazer vontade de procurar alguém do passado. Antes de mandar aquela mensagem impulsiva, pergunte a si mesmo se sente falta da pessoa ou apenas daquele momento. No amor, uma nova conexão pode surgir quando você menos esperar. Deixe espaço para o presente.
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4: 23 horas e 7 minutos.
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5: E recusar os amistosos da data FIFA no fim da temporada não é uma decisão simples para o atleta, que pode se queimar e perder espaço na seleção, analisou o colunista Walter Casagrande no UOL News Sport do canal UOL. No programa, os comentaristas destacaram que o calendário e o peso esportivo e comercial das convocações colocam o jogador no meio de um conflito difícil de administrar. Segundo Casão, dizer não para a seleção pode tirar o atleta de convocações futuras. Danilo Lavieri reforçou que existe um componente de carreira que pesa na decisão. Para ele, o sonho de jogar um Mundial segue como objetivo central para a maioria dos atletas e os amistosos fazem parte do caminho.
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Que a paz do Senhor esteja com você nesta sexta-feira de adoração, aqui no É Para Adorar. Convidamos você a mergulhar na serenidade dos nossos louvores, que vai ecoar aí na sua alma, hein? Prepare-se para essa experiência aí de conexão e fortalecimento da sua fé. Tá começando agora mais um É Para Adorar.

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Você que tá aí ouvindo, mais um momento de adoração aqui no nosso programa E Para Adorar. Prepare-se para se conectar com o divino através da música que toca o seu coração, hein? Já já a gente volta, hein?

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0: Amado ouvinte, Deus adora ouvir suas orações. Ele morreu por seu, pelo meu pecado, antes de permitir que você morresse em seus pecados. Foi isso que Cristo fez. Reflita no texto de David Maxland. Após a morte em 2011 do pioneiro em computação Steve Jobs, mais de 1 milhão de pessoas de todo o mundo postaram tributos online a ele. O tema comum era como Jobs havia mudado suas vidas. Eles diziam que viviam de modo diferente devido às suas inovações criativas e queriam expressar sua admiração e tristeza. A tela de um tablet tinha a seguinte mensagem em letras grandes: e triste. A gratidão alimenta o nosso sentimento, que é exatamente o que o Salmo 107 descreve. Digam-nos os remidos do Senhor, os que Ele resgatou da mão do inimigo. O tema deste Salmo são pessoas em grandes lutas que foram libertas pelo Senhor. Algumas não tinham teto e passavam necessidades. Algumas haviam se rebelado contra a palavra de Deus. Outras estavam exaustas de tanto tentar e não conseguir resultados quando clamaram a Deus. Todas foram resgatadas pelo Senhor. Rendam graças ao Senhor por sua bondade e por suas maravilhas para com os filhos dos homens, está escrito. Quando consideramos a grandiosidade do amor de Deus, sua misericórdia em enviar Jesus Cristo para morrer por nós e ressuscitar, e que Ele nos libertou, não podemos deixar de louvá-lo e desejar falar a outros sobre como Ele transformou nossas vidas. Nossa gratidão a Deus pela salvação nos incentiva em nosso testemunho a outros. Pense nisso. Momento Fé no Criador.
1: Os céus declaram a glória de Deus e o firmamento anuncia a obra das suas mãos.
0: Pai Criador Todo-Poderoso, nós, milhares de ouvintes e esta voz, juntos queremos expressar nossa gratidão, Pai, a Ti, por tudo que o Senhor fez por nós, por essa majestosa criação. E acima de tudo, mesmo que tenhamos errado, tenhamos caído diante do pecado, optamos pela liberdade do pecado, ainda assim, Deus Todo-Poderoso, o Senhor ofereceu uma esperança: Jesus Cristo, Teu Filho, que morreu por nossos pecados e que ressuscitou para nos dar a esperança da vida eterna. Ó Pai, nossa eterna gratidão a Ti. Amém.
1: Que privilégio ter a mesma mão que fez o universo e espalhou as estrelas, escrevendo seu nome no livro da vida. Louve a Deus por isso e declare agora Cristo como seu Senhor e Salvador, buscando a partir daqui o perdão e uma vida correta. Deus alegra-se por todo aquele que assim desejar de todo o coração.

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0: Pois vocês conhecem a graça de nosso Senhor Jesus Cristo, que sendo rico, se fez pobre por amor de vocês, para que por meio de sua pobreza vocês se tornassem ricos. 2 Coríntios 8:9. Olá, ouvinte. Somos ricos em Jesus Cristo. Podemos até não ter muita coisa nesta vida aqui na Terra, nesse tempo que aqui estamos vivendo, mas uma coisa é certa: no céu teremos toda a riqueza do Pai. Aliás, o céu. Estamos refletindo sobre isso. No céu não terá pecado, amado ouvinte. Imagine uma vida sem a morte, sem a dor, a despedida, a tristeza. Isso é incrível. O que é que nos impede de estarmos bem relacionados com Deus? É o pecado. E já que o céu nos promete um relacionamento certo com Deus, o que é ausente no céu? O pecado. O céu será livre de pecado. Tanto a morte como o pecado serão coisas do passado. Dá para imaginar um mundo sem pecado? Você já fez algo recentemente por causa de pecado? Pelo menos você já reclamou, você se preocupou, você resmungou, guardou quando devia compartilhar, tentou adivinhar e esconder, mas você não fará isso no céu. O pecado já deu vida a milhares de corações quebrados e quebrou milhões de promessas. Seu vício pode ser ligado diretamente ao seu pecado. Sua desconfiança foi causada por pecado, preconceito, roubo, adultério, tudo por causa do pecado. Mas no céu tudo isso acabará. Então, você consegue imaginar um mundo sem pecado? Se puder, você consegue imaginar o céu. Uma terra com todas as suas belezas, as suas maravilhas, esse planeta magnífico sem a morte. Esse lugar maravilhoso aqui que vivemos, sem o roubo, sem o ferimento, sem as doenças, sem a fome, a miséria, sem o mal, é quase isso. Mas é ainda muito melhor, porque será o paraíso verdadeiro, o céu, junto com Deus e Jesus Cristo Salvador. Diante desta perspectiva, certamente, por maior que sejam os nossos problemas, eles se tornam insignificantes. Pense nisso.
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2: Uma palavra com o Pai.
0: Deus querido, Pai Todo-Poderoso, Jesus Cristo, nosso Salvador, por Ele, oramos agora, agradecendo pelo perdão dos nossos pecados. Sim, Pai, perdoa-nos, Senhor. O pecado nos separa de Ti, mas Jesus Cristo nos une. Neste momento apenas declaramos-nos como pecadores, pedimos também Sua compreensão, Pai, Sua graça através do Espírito Santo, Sua companhia ao longo de nossos dias, nos protegendo, nos livrando do mal, das tentações, nos dando o livramento, Pai. Em nome de Jesus. Amém.
2: Que privilégio ter a mesma mão que fez o universo e espalhou as estrelas, escrevendo seu nome no livro da vida. Louve a Deus por isso e declare agora Cristo como seu Senhor e Salvador, buscando a partir daqui o perdão e uma vida correta. Deus alegra-se por todo aquele que assim desejar de todo o coração.

0: Esse foi um momento de reflexão e devoção musical. Já já a gente volta, hein? 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
2: Olá, voltamos com mais um bloco de informações no Info News deste sábado. E essa é a notícia de agora. Um artigo publicado no portal Poder 360 avalia que atribuir o endividamento das famílias brasileiras exclusivamente às apostas online simplifica um problema macroeconômico estrutural mais antigo e complexo. Dados históricos indicam que patamares elevados de endividamento já ocorriam antes da regulamentação do setor, com forte impacto do cartão de crédito e das taxas de juros apontadas pelo Banco Central. O levantamento reforça que o debate exige uma atuação integrada sobre juros, custo do crédito, renda e o impacto do mercado ilegal de apostas, evitando apontar um único fator como causa exclusiva. Daqui a pouco voltamos com mais um bloco do Info News. Fique ligado.
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0: De volta à nossa programação repleta de louvores que transcendem o tempo. Você está preparado aí para se deixar levar pela poderosa mensagem contida aí em cada melodia?

0: Chegamos ao fim de mais um encontro de adoração e louvor aqui no seu programa favorito É Para Adorar. Que a mensagem e os louvores que a gente tocou para você continue no seu coração. Tem mais uma mensagem de fé e esperança no nosso próximo encontro. Até breve no nosso próximo É Para Adorar.
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2: Os organizadores do torneio de tênis SP Open anunciaram que a edição do ano que vem do WTA 250 será disputada no Parque Vila Lobos, próximo à Marginal Pinheiros. O SP Open será disputado entre os dias 11 a 19 de setembro do ano que vem. Nenhum nome ainda foi anunciado.
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4: Meia-noite e 5 minutos.
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6: A primeira chamada de telefone móvel foi feita em 3 de abril de 1973, em Nova York.
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1: Felipe Coutinho foi relacionado pelo Santos para o clássico contra o São Paulo, nesta sexta-feira, às 20 horas, no Morumbis, pelo Campeonato Brasileiro. O meia impressionou a comissão técnica durante os treinamentos e, depois de mais de 7 meses sem disputar uma partida oficial, antecipou sua estreia pelo clube. A tendência é que ele comece no banco e ganhe alguns minutos durante o jogo. Coutinho chegou ao Santos com contrato até dezembro e vinha em análises de uma preparação física especial para recuperar o ritmo. O clássico será uma oportunidade para o técnico Cuca avaliar o jogador antes da sequência decisiva da temporada. Neymar, por outro lado, segue fora e a expectativa é que retorne diante do Flamengo no dia 8 de outubro.
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2: 12:07.
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4: Olá, voltamos e o Info News está no ar com mais um bloco neste sábado e essa é a notícia de agora. A Agência Nacional de Vigilância Sanitária Anvisa prepara a publicação de uma resolução para proibir ações de marketing e publicidade direcionadas ao público em geral envolvendo a CEMAV, caneta para emagrecimento recentemente aprovada e fabricada pela Cosmed, empresa do grupo Hypera. A intervenção regulatória ocorre após o recebimento de denúncias sobre campanhas publicitárias do produto. Como o medicamento exige retenção de receita médica para aquisição, a legislação do Brasil proíbe estritamente a veiculação de propaganda comercial direcionada diretamente aos consumidores em canais abertos. A expectativa do setor é que a medida seja oficializada entre esta sexta-feira e a próxima segunda-feira. Daqui a pouco eu volto com o último bloco de hoje do Info News. Fique ligado.
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7: Olá para você. Sejam muito bem-vindos ao Central do Esporte. Aqui o esporte é do começo ao fim. Notícias do seu time do coração, contratações e muito mais a partir de agora. Vem comigo.
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1: Felipe Coutinho foi relacionado pelo Santos para o clássico contra o São Paulo, nesta sexta-feira, às 20 horas, no Morumbis, pelo Campeonato Brasileiro. O meia impressionou a comissão técnica durante os treinamentos e, depois de mais de 7 meses sem disputar uma partida oficial, antecipou sua estreia pelo clube. A tendência é que ele comece no banco e ganhe alguns minutos durante o jogo. Coutinho chegou ao Santos com contrato até dezembro e vinha em análises de uma preparação física especial para recuperar o ritmo. O clássico será uma oportunidade para o técnico Cuca avaliar o jogador antes da sequência decisiva da temporada. Neymar, por outro lado, segue fora e a expectativa é que retorne diante do Flamengo no dia 8 de outubro.
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8: O Santa Cruz esgotou os ingressos para o confronto contra o Maringá neste sábado, às 17 horas, na Arena de Pernambuco, pela 5ª rodada do quadrangular da Série C. A partida pode garantir o acesso do clube à Série B, e a carga máxima de 45.500 ingressos foi disponibilizada para a torcida. Com isso, o jogo tem possibilidade de estabelecer o maior público da história da Arena de Pernambuco em partidas entre clubes. O Santa Cruz pode confirmar o acesso até mesmo em caso de derrota, desde que o Floresta não vença o Botafogo PB. Em caso de vitória ou empate diante do Maringá, o time pernambucano garante matematicamente a vaga na Série B. A equipe também busca terminar na liderança do grupo, o que daria direito à disputa da final da Série C.
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2: Carlos Alcaraz avançou para as oitavas de final do ATP 500 de Tóquio, após vencer o americano Alex Michelsen por 2-7 a 1, com parciais de 7-6, 4-6 e 6-1. O espanhol precisou superar dificuldades no início da partida, salvou 3 set points na primeira parcial e acabou dominando o terceiro set para confirmar a vitória. Atual número 3 do mundo e atual campeão do torneio, Alcaraz agora enfrenta o italiano Matteo Arnaldi na próxima fase, em partida prevista para esta sexta-feira. O espanhol busca recuperar ritmo após passar 4 meses afastado por uma lesão no punho e retornar às competições apenas no US Open.
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9: A seleção brasileira sub-20 venceu os Estados Unidos por 2 a 0 em amistoso disputado na Espanha. Depois de um primeiro tempo sem gols, o Brasil voltou melhor na segunda etapa e abriu o placar aos 23 minutos, em cruzamento de Igor Felisberto, que acabou entrando após falha do goleiro americano. Aos 37, Heitor recebeu o lançamento de Eric Belê, driblou o marcador e bateu na saída do goleiro para fechar o placar. Foi a segunda vitória do Brasil em 2 amistosos na Espanha, já que a equipe havia goleado a Dinamarca por 4 a 1. A série serve de preparação para o Sul-Americano Sub-20 de 2027, e o próximo compromisso será contra o México, no domingo, dia 4, novamente na Pinatar Arena.
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9: Rivais do Manchester City pressionam a Premier League por uma punição considerada proporcional às violações financeiras pelas quais o clube foi condenado. Segundo relatos da imprensa inglesa, dirigentes de outros clubes defendem uma ausência prolongada do City da elite e avaliam que apenas um rebaixamento para a segunda divisão não seria suficiente. A comissão independente apontou irregularidades envolvendo contratos, informações financeiras e regras de gastos, com impacto estimado em mais de 900 milhões de libras. O Manchester City tem até 2 de outubro para recorrer da decisão, e a definição das punições acontecerá em um processo separado. Entre as possibilidades estão perda de pontos, restrições para contratar jogadores e até a expulsão da Premier League, embora ainda não exista uma sanção definida. Os clubes rivais também estudam buscar compensações financeiras por possíveis prejuízos, mas não participam diretamente da decisão sobre a punição.
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10: A Argentina goleou a Bolívia por 4 a 0 em Córdoba, em amistoso da data FIFA. Mesmo sem Lionel Messi, a equipe de Lionel Scaloni dominou a partida e abriu o placar com Lautaro Martínez. Ainda no primeiro tempo, Nico Paz ampliou. Na segunda etapa, o zagueiro Cristian Romero marcou de cabeça e José Manuel Lopes fechou a goleada. O jogo marcou o início de uma sequência de 3 amistosos da Argentina em casa e também serviu para Scaloni testar novos jogadores e alternativas para a equipe. A seleção argentina volta a campo no sábado, contra Burkina Faso, novamente em Buenos Aires, e depois enfrenta Benin, na terça-feira, partida que marcará a despedida de Lionel Messi da seleção.
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7: Fique ligado, voltamos já depois do intervalo.
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13: Meia-noite e 15 minutos.
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4: Olá, é hora de ficar bem informado. O Info News está no ar, o último bloco de hoje, deste sábado. Essa é a notícia de agora. Uma ampla operação de fraude digital voltada ao comércio eletrônico brasileiro foi descoberta por pesquisadores de segurança, revelando a existência de 1.565 páginas falsas ativas e 199 aplicativos maliciosos, criados para limitar grandes marketplaces como Shein e AliExpress. O esquema criminoso explora a alta popularidade das compras internacionais no país, utilizando táticas sofisticadas, incluindo sites idênticos aos originais para roubo de dados bancários, lojas falsas que cobram por produtos inexistentes e também registros de endereços eletrônicos com pequenas variações ortográficas, conhecidos como Typo Squat. Especialistas reforçam que os sistemas oficiais de marketplaces não sofreram invasões, sendo a fraude sustentada unicamente pela engenharia social aplicada aos usuários. Eu sou o Silva Júnior e esse foi o nosso Info News de hoje, sábado, dia 3 de outubro. Segunda-feira voltamos com mais informações. Grande abraço e um excelente final de semana para você.
3: 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Nos tempos antigos, reis conquistadores ganharam acesso a territórios recém-adquiridos através de autoestradas construídas para suas tropas. O profeta Isaías pensou nisso quando declarou: "Preparai o caminho do Senhor, endireitai no deserto, vereda nosso Deus." E João Batista chamou as pessoas ao arrependimento para preparar o caminho em seus corações para a chegada do Rei Jesus. Qual a preparação que precisa ser feita para permitir o livre acesso de Jesus ao seu próprio coração hoje? Existem lugares de amargura que precisam de uma escavadora para cavar o perdão? Existem vales de reclamação que necessitam ser preenchidos com o contentamento? Nós não podemos negligenciar esta engenharia espiritual. Então, vamos preparar o caminho para o Rei. Amém.
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13: Meia-noite e 18 minutos.
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0: e mais tocadas aqui na programação da sua rádio. Vamos pro intervalo? Boas dicas pra você aí, já já a gente tá de volta aqui na sua rádio preferida. Tem as 15 e mais.
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2: Voltamos aqui na sua rádio preferida. Obrigado pela companhia, o carinho, a audiência, viu? Você que está acompanhando a programação da sua rádio, são as 15 melhores. Aumenta o volume e vem com a gente.
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0: Eu acho que você tem que mandar aquela mensagem. 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
0: Não, apaga.
2: Oi, boa noite. 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

0: Obrigado de verdade pela audiência, companhia.
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2: Fala, gente! Nós estamos chegando aqui na nossa rádio maravilhosa. Delícia de final de semana. Chegou, Chuchu! Sexta-feira, sua linda! Hoje, dia 2 de outubro de 2026. É muito bom estar aqui. É claro, né? Trago para você notícias do mundo dos famosos. Essa galera que vem aprontando bastante, né, gente? A gente está acompanhando tudo aqui e, lógico, conta para vocês. A primeira de hoje é um babado que está envolvendo o jogador famosíssimo português Cristiano Ronaldo. Vocês ficaram sabendo, gente? Ele abandonou a seleção de Portugal. Como assim? O clima esquentou, hein? Cristiano Ronaldo deixou a concentração da equipe da seleção portuguesa após a partida contra a Noruega pela Liga das Nações. O motivo teria sido uma situação envolvendo o técnico Jorge Jesus, aquele que treinou o Flamengo, lembra? Cabeludo? Bom, Cristiano ficou cerca de 30 minutos no aquecimento, mas não entrou em campo, gente. Segundo o jornal Record, em uma reunião com o jogador, o presidente da Federação Portuguesa de Futebol, Pedro Proença, Jorge Jesus teria reconhecido que errou ao deixar Cristiano aquecendo sem colocá-lo na partida e teria pedido desculpas. Mas, de acordo com o jornalista Edu Aguirre, que é próximo de Cristiano, o jogador teria se sentido traído porque esperava que o treinador também explicasse publicamente a situação. O jornal espanhol Marca informou ainda que Jorge Jesus e Pedro Proença acompanharam Cristiano até o aeroporto e tentaram convencê-lo a permanecer com a seleção, mas o atacante decidiu embarcar em um avião particular. A situação aconteceu justamente em um momento de transição para Portugal, que agora enfrenta a Dinamarca, né? E aí a pergunta que fica é: será que a história ainda vai render novos capítulos dentro da seleção portuguesa? Que babado, gente! O que vocês acham a respeito disso? Simplesmente, eu vou embora. E foi embora mesmo. Ele é o Cristiano Ronaldo. O que você acha da atitude dele, hein? Fala aí, comenta que eu quero saber de vocês, tá bom? E ó, daqui a pouquinho a gente vai voltar pra falar de uma situação envolvendo a apresentadora Luciana Gimenez. Gente, ela tá prestes a ser despejada de uma cobertura de luxo onde mora em São Paulo. Eita! Por quê? Eu te conto, claro. Fica aí com a gente volta a qualquer momento, tá? Danadinho, danadinho, fofoquei, curioso, curiosa. A gente se fala ainda hoje aqui na nossa rádio. Continue com a gente.
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3: 2:03.
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6: A Fórmula 1 retorna ao circuito de Sepang, na Malásia, neste fim de semana, após 9 anos de ausência. A pista, que substitui excepcionalmente o Bahrein no calendário de 2026, possui 15 curvas, longas retas e trechos de média e alta velocidade. A falta de experiência da maioria dos pilotos também será um fator importante, já que apenas 10 dos 22 competidores atuais participaram da última corrida no local em 2017. Outro desafio será a falta de dados atualizados. Apesar de o traçado permanecer praticamente o mesmo, partes da pista foram recapeadas, e os carros de 2026 têm características muito diferentes dos utilizados na última passagem da F1 por Sepang. O desgaste dos pneus e o gerenciamento de energia serão pontos importantes para as equipes, enquanto pilotos como Gabriel Bortoleto terão de aproveitar ao máximo os treinos para conhecer o circuito. O calor e a possibilidade de chuva podem deixar a disputa ainda mais complicada. A previsão indica temperaturas próximas dos 32 graus, sensação térmica de até 36 graus e alta umidade, além de possibilidade de chuva nos 3 dias de atividades. A FIA já decretou alerta de risco de calor para a etapa e exigirá sistemas de refrigeração dos pilotos nos carros. A corrida será realizada no domingo, 4 de outubro, às 4 horas, horário de Brasília.
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3: A justiça determinou a suspensão da exibição da marca Fatal Fans nos uniformes e espaços do Corinthians. A decisão, tomada pela Vara da Infância e Juventude do Tatuapé, atende a uma ação do Ministério Público, que investiga possíveis riscos da exposição de uma plataforma de conteúdo adulto a crianças e adolescentes. O clube terá 15 dias para retirar a marca de uniformes, espaços esportivos, canais digitais e outras áreas. A liminar também determina que sejam sejam adotados mecanismos eficazes de verificação de idade para impedir o acesso de menores ao conteúdo da plataforma. O patrocínio foi fechado em junho e prevê repasses de R$22 milhões ao Corinthians até o fim de 2027, com a marca estampada principalmente no calção do time masculino. A Fatal Fans informou que não comentaria a decisão, enquanto o Corinthians afirmou ainda não ter sido oficialmente notificado.
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3: Portugal venceu a Dinamarca por 4-2 em Copenhague pela terceira rodada da Liga das Nações. João Cancelo abriu o placar, mas Mikkel Damsgaard empatou. Pouco depois, Gonçalo Ramos recolocou os portugueses na frente. No segundo tempo, Rasmus Højlund voltou a deixar tudo igual, mas Portugal reagiu com um gol de cabeça de Vitinha e, já perto do fim, João Félix marcou o quarto. Com a vitória, Portugal chegou aos 9 pontos e manteve 100% de aproveitamento, liderando o Grupo A4. A partida aconteceu sem Cristiano Ronaldo, que deixou a concentração da seleção portuguesa antes do confronto. Portugal volta a campo no domingo, contra a Noruega, enquanto a Dinamarca enfrenta o País de Gales.
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3: O Vasco entrou na justiça para tentar levar para o Maracanã o jogo de volta contra o Boca Juniors pela semifinal da Copa Sul-Americana. O clube apresentou um pedido de tutela de urgência contra a administradora do estádio depois que o consórcio Maracanã recusou, pela terceira vez no ano, uma solicitação vascaína. A gestão do estádio aponta as condições do gramado e a sequência de partidas como motivos para a negativa. A partida está marcada para 20 de outubro, no Rio de Janeiro, e a CONMEBOL exige que o estádio seja definido com antecedência. O Vasco também tenta viabilizar São Januário, mas o estádio não atende à exigência de capacidade mínima de 30 mil torcedores para as semifinais. O Maracanã terá Flamengo versus Estudantes 2 dias depois do confronto entre Vasco e Boca, em 22 de outubro.
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7: E Sérgio Pérez, da Cadillac, afirmou temer que algo ruim possa acontecer devido à diferença de velocidade entre os carros com os monopostos de 2026 da Fórmula 1. Esse foi um tema importante no início da temporada 2026, especialmente depois que Oliver Berman sofreu um grave acidente no GP do Japão. O piloto da Haas perdeu o controle do carro ao realizar uma manobra evasiva ao se deparar com Franco Colapinto, que estava mais lento na pista durante a corrida.
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7: E recusar os amistosos da data FIFA no fim da temporada não é uma decisão simples para o atleta, que pode se queimar e perder espaço na seleção, analisou o colunista Walter Casagrande no UOL News Sport do canal UOL. No programa, os comentaristas destacaram que o calendário e o peso esportivo e comercial das convocações colocam o jogador no meio de um conflito difícil de administrar. Segundo Casão, dizer não para a seleção pode tirar o atleta de convocações futuras. Danilo Lavieri reforçou que existe um componente de carreira que pesa na decisão. Para ele, o sonho de jogar um Mundial segue como objetivo central para a maioria dos atletas e os amistosos fazem parte do caminho.
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7: E sensação na Copa do Mundo deste ano, a seleção de Cabo Verde parece ter perdido o encanto após o Mundial. Com base do time que chocou o mundo ao empatar com Uruguai e Espanha e só caiu para a Argentina na prorrogação, os Tubarões Azuis começam o novo ciclo da pior forma possível e com Vozinha falhando 2 vezes. Cabo Verde perdeu para Mali, número 47 no ranking, e Ruanda, número 119. Nos dois primeiros jogos desta data FIFA. Os reveses por 3-1 e 2-1, respectivamente, aconteceram em jogos pelas eliminatórias para a Copa Africana de Nações.
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5: Com essas, a gente encerra mais uma edição do Central do Esporte. Na próxima, tem mais.
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9: Estamos chegando com mais um. Chega junto, vem com a gente.
10: O sucesso está de volta.
9: É sexta-feira. Então vamos lá então.
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9: Vamos começar a edição de hoje dessa sexta-feira, chegando com mais som pra você, hein? Como é que tá aí? Tudo bem? Tá tranquilo? Bacana então, a partir de agora tem Chega Junto, comunicação Diego Ferrari com você sempre, você do lado de lá e eu do lado de cá, junto com você, aumenta o som, que nessa sexta-feira a gente começa desse jeito aqui, ó.
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0: Valeu, Goiânia!
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0: pra nós,
1: gostou, pai Maru. É, mulher. Parabéns, filho, tá? Parabéns, sucesso. Essa música eu já posso botar no repertório quando?
0: Agora, né? Sai, já toca, deixou quando? Essa semana?
1: Já vou fazer esse vídeo.
0: Pode lançar, mano, é pra nós.
1: Vou fazer lá pro Piauí agora, Maranhão. Já vou levar a música, viu?
0: Aí.
1: Sucesso, filho.
0: Muito obrigado. Obrigado.
2: 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Bacana demais essa sequência. A gente volta já, não sai daí.
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2: Aumenta aí o volume que o Chega Junto já está no ar, levando muita alegria pra você. Aumenta o som.
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1: É isso aí, chega junto. Uma sequência melhor do que a outra. A gente volta já, não sai da sintonia.
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4: Fala, meus amores, minhas amoras, tudo bem, chuchuzinho? Bora, vamos lá, estamos de volta, delícia de sexta-feira, hoje dia 2 de setembro de 2025, perdão, 2026, tá doido, é? 2026, e agora tem a segunda de hoje do Fofocando, que é sobre a apresentadora Luciana Gimenez. Gente, ela tá enfrentando uma disputa judicial envolvendo uma cobertura de luxo onde ela mora, na cidade de São Paulo. Rapaz, que babado, hein? A apresentadora vive no imóvel lá no Parque Cidade Jardim, desde do ano 2020, né? Ou seja, tem 6 anos. A cobertura é avaliada em cerca de 16 milhões de reais. E segundo informações divulgadas pela imprensa, o aluguel chegou a aproximadamente 65 mil reais por mês. Os proprietários afirmam que o contrato de locação já chegou ao fim e que não tem interesse em uma nova renovação. Eles querem, dizem ainda que tentaram negociar a saída da apresentadora, mas ela não quer sair não, aqui eu não saio. A Luciana, gente, por outro lado, teria definido que uma das renovações realizadas anteriormente deveria ser considerada uma nova locação, né? Com isso, segundo a versão atribuída à apresentadora, seria necessário um motivo legal, uma nova locação, né? Com isso, segundo a versão atribuída à apresentadora,

0: E por enquanto a Luciana continua na cobertura, né, enquanto o caso é analisado pela justiça. Mas peraí, gente, é alugada? Como assim? Mulher sai da casa dos outros? Não, não é assim? Imagina, que doideira, gente. Não, eu não vou sair, pronto. Tá, tô aqui, não é meu, mas eu tô usando. Daqui a pouco tá, né? Que doideira, cara. E aí, gente? R$65 mil por mês. E os donos falam, não quero, já venceu o contrato. E ela, não, tá errado, tem que ter uma renovação. Que coisa, hein? Você não é dono mais do que é seu, né? É loucura isso, fala a verdade. Eu, hein? E o nosso Fofocando, gente, volta já já com a última de hoje. Nós vamos falar da polêmica despedida de solteiro da Juliette. Tem que falar, né? Porque, olha, bombou na internet. Rapaz, definitivamente não foi uma festinha comportada, hein? Já já eu conto. Ai, ai, ai. É babado. Continue com a gente aqui na nossa rádio maravilhosa e a gente se fala a qualquer momento.
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5: Isso é Chega Junto, minha gente! Uma sequência top tá chegando pra você ouvir, curtir!
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0: palmas pra esse grupo maravilhoso, meus irmãos, de propósito.
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0: Muito barulho pra Vitinho!
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0: Valeu, gente. Essas são as últimas de hoje aqui do nosso Chega Junto. Oh, que pena, hein? A gente volta na próxima edição, segunda-feira, com mais Chega Junto na próxima edição. Se cuida, juízo. Coloque Deus à frente de tudo, que com ele tudo dá certo. Semana que vem a gente volta.
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2: Olá, é hora de ficar muito bem informado. Info News está no ar. Edição deste sábado, dia 3 de outubro de 2026. Muito prazer, eu sou o Silva Júnior. E essa é a notícia de agora. A exibição de tecnologias de ponta na Inotrans 2026, maior feira ferroviária do mundo em Berlim, na Alemanha, escancara o abismo tecnológico enfrentado pelo setor de transporte sobre trilhos no Brasil, que está praticamente abandonado. Enquanto fabricantes internacionais apresentam trens autônomos, sistemas a hidrogênio e máquinas inteligentes de manutenção, especialistas apontam que o problema brasileiro não é a compra dos equipamentos, mas a ausência de uma rede ferroviária integrada e viável. Executivos do setor destacam que a modernização exige contratos de longo prazo, com segurança jurídica, investimentos robustos em malhas conectadas a portos e centros consumidores, além da formação urgente de mão de obra especializada em tecnologia e análise de dados para operar trens e sistemas modernos. Daqui a pouco eu volto com mais notícias aqui no Info News.
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2: Segunda, terça, quarta, quinta, sexta. Sextou. Bom final de semana, tá tudo bem com você? Espero que você tenha tido uma semana muito produtiva e muito gostosa. Eu, Ronan Oliveira, vim para apresentar o Hora Livre a partir de agora, aqui na sua rádio. Eu quero você comigo aqui, hein? Vamos começar? Tá no ar o Hora Livre!
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0: passou muito rápido, já está terminando o nosso programa de hoje. Eu quero agradecer a você pela audiência, você que ficou comigo o tempo todo aqui na sua rádio, né? Ouvindo as músicas, participando, e você que indica a nossa programação para os seus amigos. A nossa audiência está subindo cada vez melhor, graças a você e ao seu carinho. Até a próxima!
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0: pois vocês conhecem a graça de nosso Senhor Jesus Cristo, que sendo rico, se fez pobre por amor de vocês, para que por meio de sua pobreza vocês se tornassem ricos. 2 Coríntios 8:9. Olá, ouvinte, somos ricos em Jesus Cristo. Podemos até não ter muita coisa nesta vida aqui na Terra, nesse tempo que aqui estamos vivendo, mas uma coisa é certa: no céu teremos toda a riqueza do Pai. Aliás, o céu, estamos refletindo sobre isso. No céu não terá pecado, amado ouvinte. Imagine uma vida sem a morte, sem a dor, a despedida, a tristeza. Isso é incrível. O que é que nos impede de estarmos bem relacionados com Deus? É o pecado. E já que o céu nos promete um relacionamento certo com Deus, o que é ausente no céu? O pecado. O céu será livre de pecado. Tanto a morte como o pecado serão coisas do passado. Dá para imaginar um mundo sem pecado? Você já fez algo recentemente por causa de pecado? Pelo menos você já reclamou, você se preocupou, você resmungou, guardou quando devia compartilhar, tentou adivinhar e esconder, mas você não fará isso no céu. O pecado já deu vida a milhares de corações quebrados e quebrou milhões de promessas. Seu vício pode ser ligado diretamente ao seu pecado. Sua desconfiança foi causada por pecado, preconceito, roubo, adultério, tudo por causa do pecado. Mas no céu tudo isso acabará. Então, você consegue imaginar um mundo sem pecado? Se puder, você consegue imaginar o céu. Uma terra com todas as suas belezas, as suas maravilhas, esse planeta magnífico sem a morte. Esse lugar maravilhoso aqui que vivemos, sem o roubo, sem o ferimento, sem as doenças, sem a fome, a miséria, sem o mal, é quase isso. Mas é ainda muito melhor, porque será o paraíso verdadeiro, o céu, junto com Deus e Jesus Cristo Salvador. Diante desta perspectiva, certamente, por maior que sejam os nossos problemas, eles se tornam insignificantes. Pense nisso.
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2: Uma palavra com o Pai.
0: Deus querido, Pai Todo-Poderoso, Jesus Cristo, nosso Salvador, por Ele, oramos agora, agradecendo pelo perdão dos nossos pecados. Sim, Pai, perdoa-nos, Senhor. O pecado nos separa de Ti, mas Jesus Cristo nos une. Neste momento apenas declaramos-nos como pecadores, pedimos também Sua compreensão, Pai, Sua graça através do Espírito Santo, Sua companhia ao longo de nossos dias, nos protegendo, nos livrando do mal, das tentações, nos dando o livramento, Pai. Em nome de Jesus. Amém.
2: Que privilégio ter a mesma mão que fez o universo e espalhou as estrelas, escrevendo seu nome no livro da vida. Louve a Deus por isso e declare agora Cristo como seu Senhor e Salvador, buscando a partir daqui o perdão e uma vida correta. Deus alegra-se por todo aquele que assim desejar de todo o coração.

0: A diretoria do Manchester City anunciou que apresentou na última quinta-feira um recurso contra a acusação de graves violações das regras financeiras da Premier League ao longo de quase 10 anos. Segundo um comunicado, a posição firme do clube é que, a vários níveis, a acusação contém erros materiais, de lei, de princípio e de fato, e que não é segura. O clube é inocente das acusações feitas pela Liga Inglesa e um conjunto abrangente de provas irrefutáveis apoia suas posições.
1: Quatro horas e 5 minutos.
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3: Agora as previsões para Áries, Touro e Gêmeos. Signo de Áries.
2: Nascidos entre 21 de março a 20 de abril.
4: Áries, o sábado chega com vontade de quebrar a rotina. Mas talvez a melhor surpresa seja um programa que nem estava nos planos. Uma pessoa pode aparecer com um convite inesperado e mudar seu humor. No amor, o crush pode testar seu senso de humor, entre na brincadeira, mas sem transformar tudo em disputa.
3: Signo de Touro.
2: Nascidos entre 21 de abril a 21 de maio.
4: Touro, hoje seu corpo pode pedir descanso antes que sua agenda peça diversão. Se puder, desacelere sem culpa. No amor, um gesto simples de carinho pode deixar o dia muito melhor. E se alguém chamar você para um programa tranquilo, não subestime o poder de uma boa conversa.
3: Signo de Gêmeos.
2: Nascidos entre 22 de maio a 21 de junho.
4: Gêmeos, prepare-se para uma história que provavelmente começa com "Não acredito que isso aconteceu". Uma conversa pode levar a outra. E quando você perceber, o sábado ganhou um roteiro próprio. No amor, cuidado para não mandar mensagem para o crush só porque está entediado. Tenha um motivo melhor.
3: Já já voltamos com as previsões para Câncer, Leão e Virgem.
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0: O atacante Gianluca Prestiani, de 20 anos, que vem se destacando no português Benfica, está na mira de pelo menos 5 clubes ingleses: Manchester United, Tottenham, Chelsea, Brighton e Newcastle. Em sua curta carreira, essa é sua melhor temporada. Ele já marcou 8 gols e deu 3 assistências em 12 jogos, vestindo a camisa do clube português. Gianluca tem contrato válido com o Benfica até junho de 2029. E a multa para a rescisão é de 100 milhões de euros.
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3: Agora, as previsões para Câncer, Leão e Virgem. Signo de Câncer.
2: Nascidos entre 22 de junho a 22 de julho.
4: Câncer, o sábado favorece encontros com pessoas que fazem você se sentir à vontade para ser você mesmo. Aproveite essa energia para colocar a conversa em dia. No amor, alguém pode revelar uma preocupação e confiar em você. Escute primeiro e aconselhe depois.
3: Signo de Leão.
2: Nascidos entre 23 de julho a 22 de agosto.
4: Leão, hoje você pode descobrir que não precisa organizar o melhor programa do mundo para se divertir. Uma situação simples pode render uma lembrança excelente. No amor, seu charme estará justamente no improviso. Só não transforme qualquer elogio em oportunidade para fazer discurso.
3: Signo de Virgem.
2: Nascidos entre 23 de agosto a 22 de setembro.
4: Virgem, seu desafio será deixar pelo menos uma coisa fora do planejamento. Se tudo tiver horário, roteiro e plano de emergência, isso não é sábado, é operação militar. No amor, uma situação inesperada pode aproximar você do crush. Deixe acontecer antes de tentar entender.
3: Já voltamos com as previsões para Libra, Escorpião e Sagitário.
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10: Fala, meus amores, minhas amoras, tudo bem, Xuxuzinho? Como é que você tá? Tudo jóia? A gente tá de volta, delícia de sexta-feira, hein? Hoje dia 2, né? 2 de outubro de 2026. Vamos lá, porque tem agora a última de hoje do Fofocando, que fala sobre a despedida de solteira da Juliette. Rapaz, tá dando o que falar, gente. Definitivamente não foi uma festa comportada, viu? A ex-BBB reuniu os melhores. Ou seriam piores. Momentos da comemoração, né? E resumiu tudo aí, inclusive, com uma frase: confundiram a minha despedida de solteira com o fim do mundo. Olha isso, ela mesma falou, né? A festa aconteceu na Paraíba e teve passeio de barco, Banana Beach, o Banana Boat, que fala, né? Aquela, né, que você senta lá na... sabe como é que é, né? Mergulho, karaokê, dança e muita bagunça. No meio da diversão, a Juliette apareceu contando que tinha machucado o dedo. Depois mostrou os hematomas e alguns convidados também terminaram a festa precisando de cuidados. Meu Deus, que isso, gente? Teve até amigo com o pé enfaixado, o outro aparecendo deitado no chão depois da maratona. Mas, ó, calma, tá? Calma, relaxa. Antes de espalhar a fofoca, seu danadinho, danadinha, a Juliette explicou que tava tudo bem e indicou que o dedo, né, apesar de ter ficado roxo, não tava realmente quebrado, não. As amigas já estavam preparadas pro estrago, né? Montaram até um verdadeiro kit ressaca, remédios para enjoo, dor e outros possíveis efeitos da festa. Os convidados ainda entraram no clima do casamento usando acessórios personalizados e até máscara com o rosto do noivo, o Kaique. Né? O casamento, gente, da Juliette e do Kaique tá previsto para acontecer agora no mês de dezembro. E aí fica a pergunta, né? Se a despedida de solteira foi assim, imagina o casamento! Rapaz, que loucura! Oi, Juliette, extravasou, hein, bebê? Que isso, você tá doido? Quase quebrou o dedo, Jesus. E o nosso Fofocando, gente, claro, fica por aqui. A gente volta na segunda-feira, no mesmo horário, hein? Para trazer notícias dos famosos para vocês. Forte abraço, beijo, se cuida, juízo, hein, Chuchu? E até segunda, tchau!
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14: Previsão do tempo para terça-feira, 29 de setembro de 2026. Região Sul, em Porto Alegre, Rio Grande do Sul. Previsão de céu encoberto e pancadas de chuva. Os termômetros registram mínima de 16 e máxima de 24 graus. A umidade relativa do ar fica entre 100 e 80%. Flor do Sertão em Santa Catarina. Só para velhinhas, com céu repleto de nuvens e pancadas de chuva. Termômetros registrando mínima de 19 e máxima de 22 graus. A umidade relativa do ar oscila entre 90 e 60%.
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18: Olá, tudo bem? Espero que sim, sou a locutora Patrícia e apresento para você o Esporte Agora de hoje. E Sérgio Pérez, da Cadillac, afirmou temer que algo ruim possa acontecer devido à diferença de velocidade entre os carros com os monopostos de 2026 da Fórmula 1. Esse foi um tema importante no início da temporada 2026, especialmente depois que Oliver Berman sofreu um grave acidente no GP do Japão. O piloto da Haas perdeu o controle do carro ao realizar uma manobra evasiva ao se deparar com Franco Colapinto, que estava mais lento na pista durante a corrida.
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1: 4 horas e 18 minutos.
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19: Agora, as previsões para Libra, Escorpião e Sagitário. Signo de Libra.
2: Nascidos entre 23 de setembro a 23 de outubro.
4: Libra, uma mensagem pode colocar você diante de uma escolha: entre ficar no conforto ou sair para viver alguma coisa diferente. Se a companhia valer a pena, talvez seja a hora de aceitar. No amor, uma pessoa pode deixar bastante claro que quer sua atenção. Dessa vez, não finja que não percebeu.
19: Signo de Escorpião.
2: Nascidos entre 24 de outubro a 22 de novembro.
4: Escorpião, o sábado pode trazer uma descoberta sobre alguém que você achava conhecer muito bem. Não tire conclusões imediatamente, talvez exista uma história por trás. No amor, uma conversa sincera pode aumentar a confiança com o crush. Menos testes, mais verdade.
19: Signo de Sagitário.
2: Nascidos entre 23 de novembro a 22 de dezembro.
4: Sagitário, hoje uma mudança de ambiente pode fazer um bem enorme para sua cabeça. Não precisa ser uma grande viagem. Às vezes, basta sair do lugar de sempre. No amor, uma pessoa pode acompanhar seu ritmo e tornar o dia mais divertido. Só não faça planos para o próximo ano depois de uma noite boa.
19: Já já voltamos com as previsões para Capricórnio, Aquário e Peixes.
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22: Olá, é hora de ficar muito bem informado. Info News está no ar. Edição deste sábado, dia 3 de outubro de 2026. Muito prazer, eu sou o Silva Júnior. E essa é a notícia de agora. A exibição de tecnologias de ponta na Inotrans 2026, maior feira ferroviária do mundo em Berlim, na Alemanha, escancara o abismo tecnológico enfrentado pelo setor de transporte sobre trilhos no Brasil, que está praticamente abandonado. Enquanto fabricantes internacionais apresentam trens autônomos, sistemas a hidrogênio e máquinas inteligentes de manutenção, especialistas apontam que o problema brasileiro não é a compra dos equipamentos, mas a ausência de uma rede ferroviária integrada e viável. Executivos do setor destacam que a modernização exige contratos de longo prazo, com segurança jurídica, investimentos robustos em malhas conectadas a portos e centros consumidores, além da formação urgente de mão de obra especializada em tecnologia e análise de dados para operar trens e sistemas modernos. Daqui a pouco eu volto com mais notícias aqui no InfoNews.
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A corrida eleitoral para o Senado em São Paulo teve uma reviravolta, com a desistência de Ricardo Salles, do Novo, da disputa. Há apenas 6 dias das eleições, o deputado declarou apoio aos candidatos Guilherme Derriti e André do Prado. A decisão de Salles gerou reações entre os demais candidatos, com Marina Silva, do Rede, classificando a situação como um vale-tudo, e Simone Tebet, do MDB, afirmando que o rival se rendeu ao Centrão. A desistência ocorre em um momento crucial da campanha, com o sistema de preparação das urnas já fechado.

0: A lutadora brasileira Natália Silva vai enfrentar a chinesa Wang Chong no UFC 332, que será realizado neste sábado em Salt Lake City. O confronto faz parte do card principal. Outros três brasileiros subirão ao octógono.
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1: O agronegócio brasileiro celebra um período de expansão robusta nas relações comerciais com os países árabes. Entre janeiro e agosto deste ano, as exportações do setor para essa importante região somaram quase 9,9 bilhões de dólares, marcando um crescimento de 6,81% em comparação com o mesmo período do ano passado. Esse desempenho positivo foi impulsionado principalmente pelas vendas de carnes, açúcar, cereais e soja, mostrando a força e a diversidade da nossa produção no mercado internacional. Destaque para a carne bovina, que viu um aumento de mais de 20% no faturamento, atingindo 1,177 bilhão de dólares nos primeiros 8 meses de 2026. Países como Arábia Saudita e Egito ampliaram significativamente suas compras, reforçando a confiança na qualidade dos produtos brasileiros. Esse cenário demonstra a capacidade do nosso produtor de conquistar novos mercados e consolidar sua presença global.
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6: Agora, as previsões para Capricórnio, Aquário e Peixes. Signo de Capricórnio.
5: Nascidos entre 22 de dezembro a 20 de janeiro.
7: Capricórnio, você pode passar amanhã pensando nas obrigações da próxima semana. Pare! O sábado não assinou contrato com o trabalho. No amor, alguém pode querer conhecer seu lado descontraído. Aproveite para mostrar que você sabe conversar sobre qualquer coisa, além de responsabilidades.
6: Signo de Aquários.
5: Nascidos entre 21 de janeiro a 20 de fevereiro.
7: Aquário, uma ideia completamente aleatória pode virar o melhor plano do sábado. Se fizer sentido, experimente algo que normalmente você não faria. No amor, alguém pode chamar sua atenção justamente por fugir do seu padrão. Não descarte a possibilidade antes de conhecer melhor.
6: Signo de Peixes.
5: Nascidos entre 21 de fevereiro a 20 de março.
7: Peixes, hoje uma lembrança pode trazer vontade de procurar alguém do passado. Antes de mandar aquela mensagem impulsiva, pergunte a si mesmo se sente falta da pessoa ou apenas daquele momento. No amor, uma nova conexão pode surgir quando você menos esperar. Deixe espaço para o presente.
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8: 4 horas e 28 minutos.
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9: e recusar os amistosos da data FIFA no fim da temporada não é uma decisão simples para o atleta, que pode se queimar e perder espaço na seleção, analisou o colunista Walter Casagrande no UOL News Sport do canal UOL. No programa, os comentaristas destacaram que o calendário e o peso esportivo e comercial das convocações colocam o jogador no meio de um conflito difícil de administrar. Segundo Casão, dizer não para a seleção pode tirar o atleta de convocações futuras. Danilo Lavieri reforçou que existe um componente de carreira que pesa na decisão. Para ele, o sonho de jogar um Mundial segue como objetivo central para a maioria dos atletas e os amistosos fazem parte do caminho.
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0: Amado ouvinte, Deus adora ouvir suas orações. Ele morreu por seu, pelo meu pecado, antes de permitir que você morresse em seus pecados. Foi isso que Cristo fez. Reflita no texto de David Maxland. Após a morte em 2011 do pioneiro em computação Steve Jobs, mais de 1 milhão de pessoas de todo o mundo postaram tributos online a ele. O tema comum era como Jobs havia mudado suas vidas. Eles diziam que viviam de modo diferente devido às suas inovações criativas e queriam expressar sua admiração e tristeza. A tela de um tablet tinha a seguinte mensagem em letras grandes: e triste. A gratidão alimenta o nosso sentimento, que é exatamente o que o Salmo 107 descreve. Digam-nos os remidos do Senhor, os que Ele resgatou da mão do inimigo. O tema deste Salmo são pessoas em grandes lutas que foram libertas pelo Senhor. Algumas não tinham teto e passavam necessidades. Algumas haviam se rebelado contra a palavra de Deus. Outras estavam exaustas de tanto tentar e não conseguir resultados quando clamaram a Deus. Todas foram resgatadas pelo Senhor. Rendam graças ao Senhor por sua bondade e por suas maravilhas para com os filhos dos homens, está escrito. Quando consideramos a grandiosidade do amor de Deus, sua misericórdia em enviar Jesus Cristo para morrer por nós e ressuscitar, e que Ele nos libertou, não podemos deixar de louvá-lo e desejar falar a outros sobre como Ele transformou nossas vidas. Nossa gratidão a Deus pela salvação nos incentiva em nosso testemunho a outros. Pense nisso. Momento Fé no Criador.
1: Os céus declaram a glória de Deus e o firmamento anuncia a obra das suas mãos.
0: Pai Criador Todo-Poderoso, nós, milhares de ouvintes e esta voz, juntos queremos expressar nossa gratidão, Pai, a Ti, por tudo que o Senhor fez por nós, por essa majestosa criação. E acima de tudo, mesmo que tenhamos errado, tenhamos caído diante do pecado, optamos pela liberdade do pecado, ainda assim, Deus Todo-Poderoso, o Senhor ofereceu uma esperança. Jesus Cristo, Teu Filho, que morreu por nossos pecados e que ressuscitou para nos dar a esperança da vida eterna. Ó Pai, nossa eterna gratidão a Ti. Amém.
1: Que privilégio ter a mesma mão que fez o universo e espalhou as estrelas, escrevendo seu nome no livro da vida. Louve a Deus por isso e declare agora Cristo como seu Senhor e Salvador, buscando a partir daqui o perdão e uma vida correta. Deus alegra-se por todo aquele que assim desejar de todo o coração.

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0: pois vocês conhecem a graça de nosso Senhor Jesus Cristo, que sendo rico, se fez pobre por amor de vocês, para que por meio de sua pobreza vocês se tornassem ricos. 2 Coríntios 8:9. Olá, ouvinte, somos ricos em Jesus Cristo. Podemos até não ter muita coisa nesta vida aqui na Terra, nesse tempo que aqui estamos vivendo, mas uma coisa é certa: no céu teremos toda a riqueza do Pai. Aliás, o céu, estamos refletindo sobre isso. No céu não terá pecado, amado ouvinte. Imagine uma vida sem a morte, sem a dor, a despedida, a tristeza. Isso é incrível. O que é que nos impede de estarmos bem relacionados com Deus? É o pecado. E já que o céu nos promete um relacionamento certo com Deus, o que é ausente no céu? O pecado. O céu será livre de pecado. Tanto a morte como o pecado serão coisas do passado. Dá para imaginar um mundo sem pecado? Você já fez algo recentemente por causa de pecado? Pelo menos você já reclamou, você se preocupou, você resmungou, guardou quando devia compartilhar, tentou adivinhar e esconder, mas você não fará isso no céu. O pecado já deu vida a milhares de corações quebrados e quebrou milhões de promessas. Seu vício pode ser ligado diretamente ao seu pecado. Sua desconfiança foi causada por pecado, preconceito, roubo, adultério, tudo por causa do pecado. Mas no céu tudo isso acabará. Então, você consegue imaginar um mundo sem pecado? Se puder, você consegue imaginar o céu. Uma terra com todas as suas belezas, as suas maravilhas, esse planeta magnífico sem a morte. Esse lugar maravilhoso aqui que vivemos, sem o roubo, sem o ferimento, sem as doenças, sem a fome, a miséria, sem o mal, é quase isso. Mas é ainda muito melhor, porque será o paraíso verdadeiro, o céu, junto com Deus e Jesus Cristo Salvador. Diante desta perspectiva, certamente, por maior que sejam os nossos problemas, eles se tornam insignificantes. Pense nisso.
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2: Uma palavra com o Pai.
0: Deus querido, Pai Todo-Poderoso, Jesus Cristo, nosso Salvador, por Ele, oramos agora, agradecendo pelo perdão dos nossos pecados. Sim, Pai, perdoa-nos, Senhor. O pecado nos separa de Ti, mas Jesus Cristo nos une. Neste momento apenas declaramos-nos como pecadores, pedimos também Sua compreensão, Pai, Sua graça através do Espírito Santo, Sua companhia ao longo de nossos dias, nos protegendo, nos livrando do mal, das tentações, nos dando o livramento, Pai. Em nome de Jesus. Amém.
2: Que privilégio ter a mesma mão que fez o universo e espalhou as estrelas, escrevendo seu nome no livro da vida. Louve a Deus por isso e declare agora Cristo como seu Senhor e Salvador, buscando a partir daqui o perdão e uma vida correta. Deus alegra-se por todo aquele que assim desejar de todo o coração.

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1: Olá, voltamos com mais um bloco de informações no Info News deste sábado. E essa é a notícia de agora. Um artigo publicado no portal Poder 360 avalia que atribuir o endividamento das famílias brasileiras exclusivamente às apostas online simplifica um problema macroeconômico estrutural mais antigo e complexo. Dados históricos indicam que patamares elevados de endividamento já ocorriam antes da regulamentação do setor, com forte impacto do cartão de crédito e das taxas de juros apontadas pelo Banco Central. O levantamento reforça que o debate exige uma atuação integrada sobre juros, custo do crédito, renda e o impacto do mercado ilegal de apostas, evitando apontar um único fator como causa exclusiva. Daqui a pouco voltamos com mais um bloco do Info News. Fique ligado.
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4: Os organizadores do torneio de tênis SP Open anunciaram que a edição do ano que vem do WTA 250 será disputada no Parque Vila Lobos, próximo à Marginal Pinheiros. O SP Open será disputado entre os dias 11 a 19 de setembro do ano que vem. Nenhum nome ainda foi anunciado.
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6: 4 horas e 44 minutos.
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8: A primeira chamada de telefone móvel foi feita em 3 de abril de 1973, em Nova York.
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1: Felipe Coutinho foi relacionado pelo Santos para o clássico contra o São Paulo, nesta sexta-feira, às 20 horas, no Morumbis, pelo Campeonato Brasileiro. O meia impressionou a comissão técnica durante os treinamentos e, depois de mais de 7 meses sem disputar uma partida oficial, antecipou sua estreia pelo clube. A tendência é que ele comece no banco e ganhe alguns minutos durante o jogo. Coutinho chegou ao Santos com contrato até dezembro e vinha em análises de uma preparação física especial para recuperar o ritmo. O clássico será uma oportunidade para o técnico Cuca avaliar o jogador desde uma preparação física especial para recuperar o ritmo. O clássico será uma oportunidade para o técnico

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2: Olá, voltamos e o Info News está no ar com mais um bloco neste sábado e essa é a notícia de agora. A Agência Nacional de Vigilância Sanitária, Anvisa, prepara a publicação de uma resolução para proibir ações de marketing e publicidade direcionadas ao público em geral envolvendo a CEMAV, caneta para emagrecimento recentemente aprovada e fabricada pela Cosmed, empresa do grupo Hypera. A intervenção regulatória ocorre após o recebimento de denúncias sobre campanhas publicitárias do produto. Como o medicamento exige retenção de receita médica para aquisição, a legislação do Brasil proíbe estritamente a veiculação de propaganda comercial direcionada diretamente aos consumidores em canais abertos. A expectativa do setor é que a medida seja oficializada entre esta sexta-feira e a próxima segunda-feira. Daqui a pouco eu volto com o último bloco de hoje do Info News. Fique ligado.
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5: Olá para você. Sejam muito bem-vindos ao Central do Esporte. Aqui o esporte é do começo ao fim. 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Vem comigo.
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6: Felipe Coutinho foi relacionado pelo Santos para o clássico contra o São Paulo, nesta sexta-feira, às 20 horas, no Morumbis, pelo Campeonato Brasileiro. O meia impressionou a comissão técnica durante os treinamentos e, depois de mais de 7 meses sem disputar uma partida oficial, antecipou sua estreia pelo clube. A tendência é que ele comece no banco e ganhe alguns minutos durante o jogo. Coutinho chegou ao Santos com contrato até dezembro e vinha em análises de uma preparação física especial para recuperar o ritmo. O clássico será uma oportunidade para o técnico Cuca avaliar o jogador antes da sequência decisiva da temporada. Neymar, por outro lado, segue fora e a expectativa é que retorne diante do Flamengo no dia 8 de outubro.
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6: O Santa Cruz esgotou os ingressos para o confronto contra o Maringá neste sábado, às 17 horas, na Arena de Pernambuco, pela quinta rodada do quadrangular da Série C. A partida pode garantir o acesso do clube à Série B, e a carga máxima de 45.500 ingressos foi disponibilizada para a torcida. Com isso, o jogo tem possibilidade de estabelecer o maior público da história da Arena de Pernambuco em partidas entre clubes. O Santa Cruz pode confirmar o acesso até mesmo em caso de derrota, desde que o Floresta não vença o Botafogo PB. Em caso de vitória ou empate diante do Maringá, o time pernambucano garante matematicamente a vaga na Série B. A equipe também busca terminar na liderança do grupo, o que daria direito à disputa da final da Série C.
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7: Carlos Alcaraz avançou para as oitavas de final do ATP 500 de Tóquio, após vencer o americano Alex Michelsen por 2 sets a 1, com parciais de 7-6, 4-6 e 6-1. O espanhol precisou superar dificuldades no início da partida, salvou 3 set points na primeira parcial e acabou dominando o terceiro set para confirmar a vitória. Atual número 3 do mundo e atual campeão do torneio, Alcaraz agora enfrenta o italiano Matteo Arnaldi na próxima fase. Partida prevista para esta sexta-feira. O espanhol busca recuperar ritmo após passar 4 meses afastado por uma lesão no punho e retornar às competições apenas no US Open.
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6: A seleção brasileira Sub-20 venceu os Estados Unidos por 2-0 em amistoso disputado na Espanha. Depois de um primeiro tempo sem gols, o Brasil voltou melhor na segunda etapa e abriu o placar aos 23 minutos, em cruzamento de Igor Felisberto, que acabou entrando após falha do goleiro americano. Aos 37, Heitor recebeu o lançamento de Eric Belê, driblou o marcador e bateu na saída do goleiro para fechar o placar. Foi a segunda

0: segunda vitória do Brasil em dois amistosos na Espanha, já que a equipe havia goleado a Dinamarca por 4 a 1. A série serve de preparação para o Sul-Americano Sub-20 de 2027, e o próximo compromisso será contra o México, no domingo, dia 4, novamente na Pinatar Arena.
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0: Rivais do Manchester City pressionam a Premier League por uma punição considerada proporcional às violações financeiras pelas quais o clube foi condenado. Segundo relatos da imprensa inglesa, dirigentes de outros clubes defendem uma ausência prolongada do City da elite e avaliam que apenas um rebaixamento para a segunda divisão não seria suficiente. A comissão independente apontou irregularidades envolvendo contratos, informações financeiras e regras de gastos, com impacto estimado em mais de 900 milhões de libras. O Manchester City tem até 2 de outubro para recorrer da decisão, e a definição das punições acontecerá em um processo separado. Entre as possibilidades estão perda de pontos, restrições para contratar jogadores e até a expulsão da Premier League, embora ainda não exista uma sanção definida. Os clubes rivais também estudam buscar compensações financeiras por possíveis prejuízos, mas não participam diretamente da decisão sobre a punição.
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2: A Argentina goleou a Bolívia por 4 a 0 em Córdoba, em amistoso da data FIFA. Mesmo sem Lionel Messi, a equipe de Lionel Scaloni dominou a partida e abriu o placar com Lautaro Martínez. Ainda no primeiro tempo, Nico Paz ampliou. Na segunda etapa, o zagueiro Cristian Romero marcou de cabeça e José Manuel Lopes fechou a goleada. O jogo marcou o início de uma sequência de 3 amistosos da Argentina em casa, e também serviu para Scaloni testar novos jogadores e alternativas para a equipe. A seleção argentina volta a campo no sábado, contra Burkina Faso, novamente em Buenos Aires, e depois enfrenta Benin, na terça-feira, partida que marcará a despedida de Lionel Messi da seleção.
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6: 4 horas e 54 minutos.
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8: Olá, é hora de ficar bem informado. O Info News está no ar, o último bloco de hoje, deste sábado. Essa é a notícia de agora. Uma ampla operação de fraude digital voltada ao comércio eletrônico brasileiro foi descoberta por pesquisadores de segurança, revelando a existência de 1.565 páginas falsas ativas e 199 aplicativos maliciosos, criados para limitar grandes marketplaces como Shein e AliExpress. O esquema criminoso explora a alta popularidade das compras internacionais no país, utilizando táticas sofisticadas, incluindo sites idênticos aos originais para roubo de dados bancários, lojas falsas que cobram por produtos inexistentes e também registros de endereços eletrônicos com pequenas variações ortográficas, conhecidos como Typo Squat. Especialistas reforçam que os sistemas oficiais de marketplaces não sofreram invasões, sendo a fraude sustentada unicamente pela engenharia social aplicada aos usuários. Eu sou o Silva Júnior e esse foi o nosso Info News de hoje, sábado, dia 3 de outubro. Segunda-feira voltamos com mais informações. Grande abraço e um excelente final de semana para você.
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10: Nos tempos antigos, reis conquistadores ganharam acesso a territórios recém-adquiridos através de autoestradas construídas para suas tropas. O profeta Isaías pensou nisso quando declarou: "Preparai o caminho do Senhor, endireitai no deserto, vereda nosso Deus." E João Batista chamou as pessoas ao arrependimento para preparar o caminho em seus corações para a chegada do Rei Jesus. Qual a preparação que precisa ser feita para permitir o livre acesso de Jesus ao seu próprio coração hoje? Existem lugares de amargura que precisam de uma escavadora para cavar o perdão? Existem vales de reclamação que necessitam ser preenchidos com o contentamento? Nós não podemos negligenciar esta engenharia espiritual. Então, vamos preparar o caminho para o Rei. Amém.
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6: 4:57.
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0: e mais tocadas aqui na programação da sua rádio. Vamos pro intervalo? Boas dicas pra você aí, já já a gente tá de volta aqui na sua rádio preferida.
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2: Voltamos aqui na sua rádio preferida. Obrigado pela companhia, o carinho, a audiência, viu? Você que tá acompanhando a programação da sua rádio, são as 15 melhores. Aumenta o volume e vem com a gente.
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0: Obrigado de verdade pela audiência e companhia.
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2: Fala, gente! Nós estamos chegando aqui na nossa rádio maravilhosa. Delícia de final de semana. Chegou, Chuchu! Sexta-feira, sua linda! Hoje, dia 2 de outubro de 2026. É muito bom estar aqui. É claro, né? Eu trago para você notícias do mundo dos famosos. Essa galera que vem aprontando bastante, né, gente? A gente está acompanhando tudo aqui e, lógico, conta para vocês. A primeira de hoje é um babado que está envolvendo o jogador famosíssimo português Cristiano Ronaldo. Vocês ficaram sabendo, gente? Ele abandonou a seleção de Portugal. Como assim? O clima esquentou, hein? Cristiano Ronaldo deixou a concentração da equipe da seleção portuguesa após a partida contra a Noruega pela Liga das Nações. O motivo teria sido uma situação envolvendo o técnico Jorge Jesus, aquele que treinou o Flamengo, lembra? Cabeludo? Bom, Cristiano ficou cerca de 30 minutos no aquecimento, mas não entrou em campo, gente. Segundo o jornal Record, em uma reunião com o jogador, o presidente da Federação Portuguesa de Futebol, Pedro Proença, Jorge Jesus teria reconhecido que errou ao deixar Cristiano aquecendo sem colocá-lo na partida e teria pedido desculpas. Mas, de acordo com o jornalista Edu Aguirre, que é próximo de Cristiano, o jogador teria se sentido traído porque esperava que o treinador também explicasse publicamente a situação. O jornal espanhol Marca informou ainda que Jorge Jesus e Pedro Proença acompanharam Cristiano até o aeroporto e tentaram convencê-lo a permanecer com a seleção, mas o atacante decidiu embarcar em um avião particular. A situação aconteceu justamente em um momento de transição para Portugal, que agora enfrenta a Dinamarca, né? E aí a pergunta que fica é: será que a história ainda vai render novos capítulos dentro da seleção portuguesa? Que babado, gente! O que vocês acham a respeito disso? Simplesmente, eu vou embora. E foi embora mesmo. Ele é o Cristiano Ronaldo. O que você acha da atitude dele, hein? Fala aí, comenta que eu quero saber de vocês, tá bom? E ó, daqui a pouquinho a gente vai voltar pra falar de uma situação envolvendo a apresentadora Luciana Gimenez. Gente, ela tá prestes a ser despejada de uma cobertura de luxo onde mora em São Paulo. Eita! Por quê? Eu te conto, claro. Fica aí com a gente volta a qualquer momento, tá? Danadinho, danadinho, fofoquei, curioso, curiosa. A gente se fala ainda hoje aqui na nossa rádio. Continue com a gente.
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3: 6:42.
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6: A Fórmula 1 retorna ao circuito de Sepang, na Malásia, neste fim de semana, após 9 anos de ausência. A pista, que substitui excepcionalmente o Bahrein no calendário de 2026, possui 15 curvas, longas retas e trechos de média e alta velocidade. A falta de experiência da maioria dos pilotos também será um fator importante, já que apenas 10 dos 22 competidores atuais participaram da última corrida no local em 2017. Outro desafio será a falta de dados atualizados. Apesar de o traçado permanecer praticamente o mesmo, partes da pista foram recapeadas e os carros de 2026 têm características muito diferentes dos utilizados na última passagem da F1 por Sepang. O desgaste dos pneus e o gerenciamento de energia serão pontos importantes para as equipes, enquanto pilotos como Gabriel Bortoleto terão de aproveitar ao máximo os treinos para conhecer o circuito. O calor e a possibilidade de chuva podem deixar a disputa ainda mais complicada. A previsão indica temperaturas próximas dos 32 graus, sensação térmica de até 36 graus e alta umidade, além de possibilidade de chuva nos 3 dias de atividades. A FIA já decretou alerta de risco de calor para a etapa e exigirá sistemas de refrigeração dos pilotos nos carros. A corrida será realizada no domingo, 4 de outubro, às 4 horas, horário de Brasília.
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3: A justiça determinou a suspensão da exibição da marca Fatal Fans nos uniformes e espaços do Corinthians. A decisão, tomada pela Vara da Infância e Juventude do Tatuapé, atende a uma ação do Ministério Público, que investiga possíveis riscos da exposição de uma plataforma de conteúdo adulto a crianças e adolescentes. O clube terá 15 dias para retirar a marca de uniformes, espaços esportivos, canais digitais e outras áreas. A liminar também determina que sejam adotados mecanismos eficazes de verificação de idade para impedir o acesso de menores ao conteúdo da plataforma. O patrocínio foi fechado em junho e prevê repasses de R$22 milhões ao Corinthians até o fim de 2027, com a marca estampada principalmente no calção do time masculino. A Fatal Fans informou que não comentaria a decisão, enquanto o Corinthians afirmou ainda não ter sido oficialmente notificado.
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3: Portugal venceu a Dinamarca por 4-2 em Copenhague pela terceira rodada da Liga das Nações. João Cancelo abriu o placar, mas Mikkel Damsgaard empatou. Pouco depois, Gonçalo Ramos recolocou os portugueses na frente. No segundo tempo, Rasmus Højlund voltou a deixar tudo igual, mas Portugal reagiu com um gol de cabeça de Vitinha e, já perto do fim, João Félix marcou o quarto. Com a vitória, Portugal chegou aos 9 pontos e manteve 100% de aproveitamento, liderando o Grupo A4. A partida aconteceu sem Cristiano Ronaldo, que deixou a concentração da seleção portuguesa antes do confronto. Portugal volta a campo no domingo, contra a Noruega, enquanto a Dinamarca enfrenta o País de Gales.
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3: O Vasco entrou na justiça para tentar levar para o Maracanã o jogo de volta contra o Boca Juniors, pela semifinal da Copa Sul-Americana. O clube apresentou um pedido de tutela de urgência contra a administradora do estádio, depois que o consórcio Maracanã recusou, pela terceira vez no ano, uma solicitação vascaína. A gestão do estádio aponta as condições do gramado e a sequência de partidas como motivos para a negativa. A partida está marcada para 20 de outubro, no Rio de Janeiro, e a CONMEBOL exige que o estádio seja definido com antecedência. O Vasco também tenta viabilizar São Januário, mas o estádio não atende à exigência de capacidade mínima de 30 mil torcedores para as semifinais. O Maracanã terá Flamengo versus Estudantes 2 dias depois do confronto entre Vasco e Boca, em 22 de outubro.
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7: E Sérgio Pérez, da Cadillac.
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7: E Sérgio Pérez.

0: Perdeu o controle do carro ao realizar uma manobra evasiva ao se deparar com Franco Colapinto, que estava mais lento na pista durante a corrida.
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0: E recusar os amistosos da data FIFA no fim da temporada não é uma decisão simples para o atleta, que pode se queimar e perder espaço na seleção, analisou o colunista Walter Casagrande no UOL News Sport do canal UOL. No programa, os comentaristas destacaram que o calendário e o peso esportivo e comercial das convocações colocam o jogador no meio de um conflito difícil de administrar. Segundo Casão, dizer não para a seleção pode tirar o atleta de convocações futuras. Danilo Lavieri reforçou que existe um componente de carreira que pesa na decisão. Para ele, o sonho de jogar um Mundial segue como objetivo central para a maioria dos atletas e os amistosos fazem parte do caminho.
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0: E sensação na Copa do Mundo deste ano, a seleção de Cabo Verde parece ter perdido o encanto após o Mundial. Com base do time que chocou o mundo ao empatar com Uruguai e Espanha e só caiu para a Argentina na prorrogação, os Tubarões Azuis começam o novo ciclo da pior forma possível e com vozinha falhando duas vezes. Cabo Verde perdeu para Mali, número 47 no ranking, e Ruanda, número 119, nos dois primeiros jogos desta data FIFA. Os reveses por 3-1 e 2-1, respectivamente, aconteceram em jogos pelas eliminatórias para a Copa Africana de Nações.
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2: Com essas, a gente encerra mais uma edição do Central do Esporte. Na próxima, tem mais.
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4: Estamos chegando com mais um. Chega junto, vem com a gente.
5: O sucesso está de volta.
4: É sexta-feira. Então vamos lá então.
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4: Vamos começar a edição de hoje dessa sexta-feira, chegando com mais som pra você, hein? Como é que tá aí? Tudo bem? Tá tranquilo? Bacana então, a partir de agora tem Chega Junto, comunicação Diego Ferrari com você sempre, você do lado de lá e eu do lado de cá, junto com você. Aumenta o som, que nessa sexta-feira a gente começa desse jeito aqui, ó.
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4: Sabe-te, imperador. É som de paredão. O solinho que vai ficar na sua mente aí, ó. Bora, Demi Boy. Bota pra estalar.

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0: Mariana Fagunda!
1: Genial!
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0: Dá um
1: agora
0: então
1: que eu gostou,
0: pai
1: Marulo. É, mulher. Parabéns, filho, tá? Parabéns, sucesso. Essa música eu já posso botar no repertório quando?
0: Agora, sai, já toca, deixou quando? Essa semana?
1: Já vou fazer esse vídeo.
0: Vou lançar, mano, é pra nós.
1: Vou fazer lá pro Piauí agora, Maranhão. Já vou levar a música, viu?
0: Aí.
1: Sucesso, filho.
0: Muito obrigado.
2: 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Bacana demais essa sequência. A gente volta já, não sai daí.
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2: Aumenta aí o volume que o Chega Junto já está no ar, levando muita alegria pra você. Aumenta o som.
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1: É isso aí, chega junto. Uma sequência melhor do que a outra. A gente volta já, não sai da sintonia.
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4: Fala, meus amores, minhas amoras, tudo bem, chuchuzinho? Bora, vamos lá, estamos de volta, delícia de sexta-feira, hoje dia 2 de setembro de 2025, perdão, 2026, tá doido, é? 2026, e agora tem a segunda de hoje do Fofocando, que é sobre a apresentadora Luciana Gimenez. Gente, ela tá enfrentando uma disputa judicial envolvendo uma cobertura de luxo onde ela mora, na cidade de São Paulo. Rapaz, que babado, hein? A apresentadora vive no imóvel lá no Parque Cidade Jardim, desde do ano 2020, né? Ou seja, tem 6 anos. A cobertura é avaliada em cerca de 16 milhões de reais. E segundo informações divulgadas pela imprensa, o aluguel chegou a aproximadamente 65 mil reais por mês. Os proprietários afirmam que o contrato de locação já chegou ao fim e que não tem interesse em uma nova renovação. Eles querem, dizem ainda que tentaram negociar a saída da apresentadora, mas ela não quer sair não, aqui eu não saio. A Luciana, gente, por outro lado, teria definido que uma das renovações realizadas anteriormente deveria ser considerada uma nova locação, né? Com isso, segundo a versão atribuída à apresentadora, seria necessário um motivo legal específico para exigir a desocupação do imóvel. Os proprietários recorreram à justiça pedindo uma liminar para que a Luciana deixasse a cobertura em até 15 dias. O pedido, porém, foi negado inicialmente. Agora, a apresentadora tem 15 dias para apresentar a sua defesa no processo, ou seja, a disputa pelo endereço milionário ainda está longe de terminar, né? E por enquanto a Luciana continua na cobertura, né, enquanto o caso é analisado pela justiça. Mas peraí, gente, é alugada? Como assim? Mulher sai da casa dos outros? Não é assim? Imagina, que doideira, gente. Na hora eu vou sair, pronto, tô aqui, não é meu, mas eu tô usando, daqui a pouco tá, né? Que doideira, cara. E aí, gente, 65 mil reais por mês, e os donos falam, não quero, já venceu o contrato, e ela, não, tá errado, tem que ter uma renovação. Que coisa, hein, você não é dono mais do que é seu, né? É loucura isso, fala a verdade. Eu, hein? E o nosso Fofocando, gente, volta já já com a última de hoje. Nós vamos falar da polêmica despedida de solteiro da Juliette. Tem que falar, né? Porque, olha, bombou na internet. Rapaz, definitivamente não foi uma festinha comportada, hein? Já já eu conto. Ai, ai, ai. É babado. Continue com a gente aqui na nossa rádio maravilhosa e a gente se fala a qualquer momento.
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1: Isso é Chega Junto, minha gente! Uma sequência top tá chegando pra você ouvir, curtir!
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0: Valeu, gente. Essas são as últimas de hoje aqui do nosso Chega Junto. Oh, que pena, hein? A gente volta na próxima edição, segunda-feira, com mais Chega Junto na próxima edição. Se cuida, juízo. Coloque Deus à frente de tudo, que com ele tudo dá certo. Semana que vem a gente volta.
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2: Olá, é hora de ficar muito bem informado. Info News está no ar. Edição deste sábado, dia 3 de outubro de 2026. Muito prazer, eu sou o Silva Júnior. E essa é a notícia de agora. A exibição de tecnologias de ponta na Inotrans 2026, maior feira ferroviária do mundo em Berlim, na Alemanha, escancara o abismo tecnológico enfrentado pelo setor de transporte sobre trilhos no Brasil, que está praticamente abandonado. Enquanto fabricantes internacionais apresentam trens autônomos, sistemas a hidrogênio e máquinas inteligentes de manutenção, especialistas apontam que o problema brasileiro não é a compra dos equipamentos, mas a ausência de uma rede ferroviária integrada e viável. Executivos do setor destacam que a modernização exige contratos de longo prazo, com segurança jurídica, investimentos robustos em malhas conectadas a portos e centros consumidores, além da formação urgente de mão de obra especializada em tecnologia e análise de dados para operar trens e sistemas modernos. Daqui a pouco eu volto com mais notícias aqui no Info News.
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2: Segunda, terça, quarta, quinta, sexta. Sextou. Bom final de semana. Tá tudo bem com você? Espero que você tenha tido uma semana muito produtiva e muito gostosa. Eu, Ronan Oliveira, vim para apresentar o Hora Livre a partir de agora, aqui na sua rádio. Eu quero você comigo aqui, hein? Vamos começar? Tá no ar o Hora Livre.
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0: passou muito rápido, já está terminando o nosso programa de hoje. Eu quero agradecer a você pela audiência, você que ficou comigo o tempo todo aqui na sua rádio, né? Ouvindo as músicas, participando, e você que indica a nossa programação para os seus amigos. A nossa audiência está subindo cada vez melhor, graças a você e ao seu carinho. Até a próxima!
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0: Pois vocês conhecem a graça de nosso Senhor Jesus Cristo, que sendo rico, se fez pobre por amor de vocês, para que por meio de sua pobreza vocês se tornassem ricos. 2 Coríntios 8:9. Olá, ouvinte, somos ricos em Jesus Cristo. Podemos até não ter muita coisa nesta vida aqui na Terra, nesse tempo que aqui estamos vivendo, mas uma coisa é certa: no céu teremos toda a riqueza do Pai. Aliás, o céu, estamos refletindo sobre isso. No céu não terá pecado, amado ouvinte. Imagine uma vida sem a morte, sem a dor, a despedida, a tristeza. Isso é incrível. O que é que nos impede de estarmos bem relacionados com Deus? É o pecado. E já que o céu nos promete um relacionamento certo com Deus, o que é ausente no céu? O pecado. O céu será livre de pecado. Tanto a morte como o pecado serão coisas do passado. Dá para imaginar um mundo sem pecado? Você já fez algo recentemente por causa de pecado? Pelo menos você já reclamou, você se preocupou, você resmungou, guardou quando devia compartilhar, tentou adivinhar e esconder, mas você não fará isso no céu. O pecado já deu vida a milhares de corações quebrados e quebrou milhões de promessas. Seu vício pode ser ligado diretamente ao seu pecado. Sua desconfiança foi causada por pecado, preconceito, roubo, adultério, tudo por causa do pecado. Mas no céu tudo isso acabará. Então, você consegue imaginar um mundo sem pecado? Se puder, você consegue imaginar o céu. Uma terra com todas as suas belezas, as suas maravilhas, esse planeta magnífico sem a morte. Esse lugar maravilhoso aqui que vivemos, sem o roubo, sem o ferimento, sem as doenças, sem a fome, a miséria, sem o mal, é quase isso. Mas é ainda muito melhor, porque será o paraíso verdadeiro, o céu, junto com Deus e Jesus Cristo Salvador. Diante desta perspectiva, certamente, por maior que sejam os nossos problemas, eles se tornam insignificantes. Pense nisso.
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2: Uma palavra com o Pai.
0: Deus querido, Pai Todo-Poderoso, Jesus Cristo, nosso Salvador, por Ele, oramos agora, agradecendo pelo perdão dos nossos pecados. Sim, Pai, perdoa-nos, Senhor. O pecado nos separa de Ti, mas Jesus Cristo nos une. Neste momento apenas declaramos-nos como pecadores, pedimos também Sua compreensão, Pai, Sua graça através do Espírito Santo, Sua companhia ao longo de nossos dias, nos protegendo, nos livrando do mal, das tentações, nos dando o livramento, Pai. Em nome de Jesus. Amém.
2: Que privilégio ter a mesma mão que fez o universo e espalhou as estrelas, escrevendo seu nome no livro da vida. Louve a Deus por isso e declare agora Cristo como seu Senhor e Salvador, buscando a partir daqui o perdão e uma vida correta. Deus alegra-se por todo aquele que assim desejar de todo o coração.

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3: Cheguei! Começa agora o Music Pop aqui pela sua melhor rádio. Por aqui via Y, a partir de agora você ouve as melhores do pop. Você que tá trabalhando, bom trabalho pra você. Tá em casa, tá de folga, bom demais, né? Tá dirigindo também, cuidado por aí, viu? Obrigada já pela sua companhia, obrigada pela sua audiência. Sextou, meu povo! Tem muita sonzeira pra você aqui, o melhor do pop.

0: A diretoria do Manchester City anunciou que apresentou na última quinta-feira um recurso contra a acusação de graves violações das regras financeiras da Premier League ao longo de quase 10 anos. Segundo um comunicado, a posição firme do clube é que, a vários níveis, a acusação contém erros materiais, de lei, de princípio e de fato, e que não é segura. O clube é inocente das acusações feitas pela Liga Inglesa e um conjunto abrangente de provas irrefutáveis apoia suas posições.
1: Minuto do Esporte! 9 horas e 1 minuto.
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3: Agora as previsões para Áries, Touro e Gêmeos. Signo de Áries.
2: Nascidos entre 21 de março a 20 de abril.
4: Áries, o sábado chega com vontade de quebrar a rotina. Mas talvez a melhor surpresa seja um programa que nem estava nos planos. Uma pessoa pode aparecer com um convite inesperado e mudar seu humor. No amor, o crush pode testar seu senso de humor, entre na brincadeira, mas sem transformar tudo em disputa.
3: Signo de Touro.
2: Nascidos entre 21 de abril a 21 de maio.
4: Touro, hoje seu corpo pode pedir descanso antes que sua agenda peça diversão. Se puder, desacelere sem culpa. No amor, um gesto simples de carinho pode deixar o dia muito melhor. E se alguém chamar você para um programa tranquilo, não subestime o poder de uma boa conversa.
3: Signo de Gêmeos.
2: Nascidos entre 22 de maio a 21 de junho.
4: Gêmeos, prepare-se para uma história que provavelmente começa com "Não acredito que isso aconteceu". Uma conversa pode levar a outra. E quando você perceber, o sábado ganhou um roteiro próprio. No amor, cuidado para não mandar mensagem para o crush só porque está entediado. Tem um motivo melhor.
3: Já já voltamos com as previsões para Câncer, Leão e Virgem.
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0: O atacante Gianluca Prestiani, de 20 anos, que vem se destacando no português Benfica, está na mira de pelo menos 5 clubes ingleses: Manchester United, Tottenham, Chelsea, Brighton e Newcastle. Em sua curta carreira, essa é sua melhor temporada. Ele já marcou 8 gols e deu 3 assistências em 12 jogos, vestindo a camisa do clube português. Gianluca tem contrato válido com o Benfica até junho de 2029. E a multa para a rescisão é de 100 milhões de euros.
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8: De volta, trazendo o melhor do pop aqui pra você.
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3: Agora, as previsões para Câncer, Leão e Virgem. Signo de Câncer.
0: Nascidos entre 22 de junho a 22 de julho.
4: Câncer, o sábado favorece encontros com pessoas que fazem você se sentir à vontade para ser você mesmo. Aproveite essa energia para colocar a conversa em dia. No amor, alguém pode revelar uma preocupação e confiar em você. Escute primeiro e aconselhe depois.
3: Signo de Leão.
0: Nascidos entre 23 de julho a 22 de agosto.
4: Leão, hoje você pode descobrir que não precisa organizar o melhor programa do mundo para se divertir. Uma situação simples pode render uma lembrança excelente. No amor, seu charme estará justamente no improviso. Só não transforme qualquer elogio em oportunidade para fazer discurso.
3: Signo de Virgem.
0: Nascidos entre 23 de agosto a 22 de setembro.
4: Virgem, seu desafio será deixar pelo menos uma coisa fora do planejamento. Se tudo tiver horário, roteiro e plano de emergência, isso não é sábado, é operação militar. No amor, uma situação inesperada pode aproximar você do crush. Deixe acontecer antes de tentar entender.
3: Já já voltamos com as previsões para Libra, Escorpião e Sagitário.
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1: Fala, galera. Voltamos com mais.

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2: Obrigada pela companhia, obrigada pela sua audiência. Um ótimo final de semana pra vocês. Segundona, tamo junto por aqui, tá bom? Beijão, fica com Deus, aquele abraço, tchau, tchau.
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5: Fala, meus amores, minhas amoras, tudo bem, Xuxuzinho? Como é que você tá? Tudo jóia? A gente tá de volta, delícia de sexta-feira, hein? Hoje dia 2, né? 2 de outubro de 2026. Vamos lá, porque tem agora a última de hoje do Fofocando, que fala sobre a despedida de solteira da Juliette. Rapaz, tá dando o que falar, gente. Definitivamente não foi uma festa comportada, viu? A ex-BBB reuniu os melhores. Ou seriam piores. Momentos da comemoração, né? E resumiu tudo aí, inclusive, com uma frase. Confundiram a minha despedida de solteira com o fim do mundo. Olha isso, ela mesma falou, né? A festa aconteceu na Paraíba e teve passeio de barco, Banana Beach, o Banana Boat, que fala, né? Aquela que você senta lá na... Sabe como é que é, né? Mergulho, karaokê, dança e muita bagunça. No meio da diversão, a Juliette apareceu contando que tinha machucado o dedo. Depois mostrou os hematomas e alguns convidados também terminaram a festa precisando de cuidados. Meu Deus, que é isso, gente? Teve até amigo com o pé enfaixado. O outro aparecendo deitado no chão depois da maratona. Mas, ó, calma, tá? Calma, relaxa. Antes de espalhar a fofoca, seu danadinho, danadinha, a Juliette explicou que tava tudo bem e indicou que o dedo, né, apesar de ter ficado roxo, não tava realmente quebrado, não. As amigas já estavam preparadas pro estrago, né? Montaram até um verdadeiro kit ressaca, remédios para enjoo, dor e outros possíveis efeitos da festa. Os convidados ainda entraram no clima do casamento usando acessórios personalizados e até máscara com o rosto do noivo, o Kaique. É. O casamento, gente, da Juliette e do Kaique tá previsto pra acontecer agora no mês de dezembro. E aí fica a pergunta, né? Se a despedida de solteira foi assim, imagina o casamento. Rapaz, que loucura. Oi, Juliette, extravasou, hein, bebê? Que isso, você tá doido. Quase quebrou o dedo, Jesus. E o nosso Fofocando, gente, claro, fica por aqui. A gente volta na segunda-feira, no mesmo horário, hein? Para trazer notícias dos famosos para vocês. Forte abraço, beijo, se cuida, juízo, hein, Chuchu? E até segunda, tchau.
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6: Final de semana! Final de semana combina com samba, com pagode, com swingueira, com quebradeira, né? A gente vai quebrando tudo por aqui no bom sentido, viu? Eu sou o Kleber Salles e a partir de agora o Pagodaço entra no ar com o seu melhor samba e pagode. Pra você que não quer ficar parado, né? Você que curte os nomes mais tradicionais do samba e do pagode, a gente toca, né? Aquele pagodinho dos anos 90 que a galera sempre recorda, né? O pagode é atual também, rola aqui no Pagodaço, tudo pra você curtir e mexer o esqueleto aí. Então vamos fazer o seguinte, se tiver algum móvel aí atrapalhando, vamos abrir espaço e bora dançar, né? A minha primeirinha de hoje já tá chegando!

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0: você é louco, moleque! Envolvência, senhoras e senhores!
1: Muitas palmas, muitas palmas, muitas palmas!
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3: Esse é o nosso pagodaço pra finalizar mais uma sequência aqui. Essa música aí é show, hein? Daqui a pouquinho tem mais sucessos. As melhores você confere com a gente no pagodaço pra você fazer aquela swingueira com a gente aqui. Eita, nós!
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7: Previsão do tempo para terça-feira, 29 de setembro de 2026. Região Sul, em Porto Alegre, Rio Grande do Sul. Previsão de céu encoberto e pancadas de chuva. Os termômetros registram mínima de 16 e máxima de 24 graus. A umidade relativa do ar fica entre 100 e 80%. Flor do Sertão em Santa Catarina. Só para velhinhas, com céu repleto de nuvens e pancadas de chuva. Termômetros registrando mínima de 19 e máxima de 22 graus. A umidade relativa do ar oscila entre 90 e 60%.
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3: Sente só que beleza, é o pagodaço, as melhores músicas do samba e pagode na melhor programação, hein? De volta aqui no seu rádio.
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1: É isso aí.
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1: Eita, essa é boa demais, né? Fala a verdade. É o Pagodaço, com o melhor do samba e pagode pra você, que volta já já. Daqui a pouquinho, depois do intervalo. Não sai daí.
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5: Olá, tudo bem? Espero que sim, sou a locutora Patrícia e apresento para você o Esporte Agora de hoje. E Sérgio Pérez, da Cadillac, afirmou temer que algo ruim possa acontecer devido à diferença de velocidade entre os carros com os monopostos de 2026 da Fórmula 1. Esse foi um tema importante no início da temporada 2026, especialmente depois que Oliver Berman sofreu um grave acidente no GP do Japão. O piloto da Haas perdeu o controle do carro ao realizar uma manobra evasiva ao se deparar com Franco Colapinto, que estava mais lento na pista durante a corrida.
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6: 10 horas e 19 minutos.
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7: Agora, as previsões para Libra, Escorpião e Sagitário. Signo de Libra.
8: Nascidos entre 23 de setembro a 23 de outubro.
9: Libra, uma mensagem pode colocar você diante de uma escolha, entre ficar no conforto ou sair para viver alguma coisa diferente. Se a companhia valer a pena, talvez seja a hora de aceitar. No amor, uma pessoa pode deixar bastante claro que quer sua atenção. Dessa vez, não finja que não percebeu.
7: Signo de Escorpião.
8: Nascidos entre 24 de outubro a 22 de novembro.
9: Escorpião, o sábado pode trazer uma descoberta sobre alguém que você achava conhecer muito bem. Não tire conclusões imediatamente, talvez exista uma história por trás. No amor, uma conversa sincera pode aumentar a confiança com o crush. Menos testes, mais verdade.
7: Signo de Sagitário.
8: Nascidos entre 23 de novembro a 22 de dezembro.
9: Sagitário, hoje uma mudança de ambiente pode fazer um bem enorme para sua cabeça. Não precisa ser uma grande viagem. Às vezes, basta sair do lugar de sempre. No amor, uma pessoa pode acompanhar seu ritmo e tornar o dia mais divertido. Só não faça planos para o próximo ano, depois de uma noite boa.
7: Já já voltamos com as previsões para Capricórnio, Aquário e...
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1: E já estamos de volta com essa swingueira número 1 do rádio aqui, o nosso Pagodaço. As melhores músicas do samba e do pagode para você.
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0: Pretinho.
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2: Pra alguns sucessos, meu irmão.
3: Com certeza, é um prazer estar cantando com vocês aqui.
2: Pagode do Adame, Farias, PH, Miguelzinho.
3: O Sigilo.
2: Bora cantar, vambora. Assim, ó.

0: Essa eu amo demais.
1: Finalizando mais uma sequência por aqui e também fechando o pagodaço de hoje. Essa foi minha última sequência, mas eu volto, se Deus assim permitir, na próxima edição do Pagodaço, tá bom, gente? Forte abraço e até lá!
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6: Olá, é hora de ficar muito bem informado. Info News está no ar. Edição deste sábado, dia 3 de outubro de 2026. Muito prazer, eu sou o Silva Júnior. E essa é a notícia de agora. A exibição de tecnologias de ponta na Inotrans 2026, maior feira ferroviária do mundo em Berlim, na Alemanha, escancara o abismo tecnológico enfrentado pelo setor de transporte sobre trilhos no Brasil, que está praticamente abandonado. Enquanto fabricantes internacionais apresentam trens autônomos, sistemas a hidrogênio e máquinas inteligentes de manutenção, especialistas apontam que o problema brasileiro não é a compra dos equipamentos, mas a ausência de uma rede ferroviária integrada e viável. Executivos do setor destacam que a modernização exige contratos de longo prazo, com segurança jurídica, investimentos robustos em malhas conectadas a portos e centros consumidores, além da formação urgente de mão de obra especializada em tecnologia e análise de dados para operar trens e sistemas modernos. Daqui a pouco eu volto com mais notícias aqui no InfoNews.
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A corrida eleitoral para o Senado em São Paulo teve uma reviravolta, com a desistência de Ricardo Salles, do Novo, da disputa. Há apenas 6 dias das eleições, o deputado declarou apoio aos candidatos Guilherme Derriti e André do Prado. A decisão de Salles gerou reações entre os demais candidatos, com Marina Silva, do Rede, classificando a situação como um vale-tudo, e Simone Tebet, do MDB, afirmando que o rival se rendeu ao Centrão. A desistência ocorre em um momento crucial da campanha, com o sistema de preparação das urnas já fechado.

0: A lutadora brasileira Natália Silva vai enfrentar a chinesa Wang Chong no UFC 332, que será realizado neste sábado em Salt Lake City. O confronto faz parte do card principal. Outros três brasileiros subirão ao octógono.
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3: Nostalgia está no ar a partir de agora no seu fim de semana, aqui na sua rádio preferida. O melhor do flashback pra você a partir de agora, um montão de sucessos bem legais e especiais pra você. O programa nesse fim de semana tá especial demais da conta, viu? Então aumenta o volume e vem com Ricardo Oliveira com o nosso Nostalgia que já está no ar.
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0: fechando o nosso Nostalgia aqui na sua rádio preferida. Que canção maravilhosa, que canção linda que você ouviu aqui no nosso Nostalgia. Aliás, o programa todo apresentou um tom de música boa. Obrigado de verdade mesmo pelo carinho. A gente se fala, até a próxima. Tchau, tchau.
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0: 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Muito bem, senhoras e senhores, em todo o Brasil, estamos chegando na sua sexta-feira, pré-fim de semana, né? 2 de outubro de 2026, por aqui, amigo Marcos Santos, na voz. E a gente vai musicando a partir de agora a sua sexta-feira. Você já sabe, né? Hashtag sextou no pendrive. Beleza? Sextou no pendrive. Manda aí pra gente a sua participação, a sua interação a partir de agora, valendo aqui comigo. Manda lá. Hashtag sextou no pendrive. Todo mundo participando, interagindo a partir de agora, nesta sexta-feira maravilhosa. Tá certo por aqui? O amigo Marcos Santos comunicando para todo o Brasil. Você que está na internet, no aplicativo, tá no radinho, que bacana, que bacana, que bom te encontrar por aqui na nossa rádio maravilhosa. Bora começar nosso pendrive, sexta-feira, sua linda, bora aproveitar nossa sexta, hein?
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0: Rayane, obrigado.
1: Que honra, viu? 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
0: É nóis, obrigada!
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0: Filha, você tá aqui no pendrive de sucesso, hein? Sexta-feira, naquela pegada gostosa, fim de semana chegando por aí, o que você vai arrumar, hein? Conta aqui pra gente, através das nossas ferramentas de comunicação, onde você fala com a gente, bate aquele papo, vai lá também, segue a nossa rádio aí no Instagram, dá aquela moral pra nós. Tá bom? Você também no aplicativo, você ainda não tem o aplicativo da nossa rádio? Baixe agora mesmo aí no seu celular, aquele aplicativo bacana da nossa rádio e leve a nossa rádio pra onde você for. Tá certo? E a gente com certeza vai musicando a sua sexta-feira. Bora!
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0: Obrigado, gente.
1: Obrigado, meu irmão.
2: Muito mais giga.

0: Fechamos aqui, ó, o primeiro bloco, primeira parte do programa. Rapaz, tá passando rápido, hein? Esta sexta-feira. Vamos pro intervalo, eu volto já, já!
1: Drive.

0: Badabão.
1: O agronegócio brasileiro celebra um período de expansão robusta nas relações comerciais com os países árabes. Entre janeiro e agosto deste ano, as exportações do setor para essa importante região somaram quase 9,9 bilhões de dólares, marcando um crescimento de 6,81% em comparação com o mesmo período do ano passado. Esse desempenho positivo foi impulsionado principalmente pelas vendas de carnes, açúcar, cereais e soja, mostrando a força e a diversidade da nossa produção no mercado internacional. Destaque para a carne bovina, que viu um aumento de mais de 20% no faturamento, atingindo 1,177 bilhão de dólares nos primeiros 8 meses de 2026. Países como Arábia Saudita e Egito ampliaram significativamente suas compras, reforçando a confiança na qualidade dos produtos brasileiros. Esse cenário demonstra a capacidade do nosso produtor de conquistar novos mercados e consolidar sua presença global.
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5: Opa, que bom te encontrar por aqui, hein? Vamos nessa, segundo tempo, velho, segunda parte. É o pendrive, no ritmo da sexta-feira. Ah, eu tô que tô com você.
6: Até que enfim é sexta-feira.
0: No comando, Marcos Santos.

Opa, que bacana que você está aqui com a gente na nossa rádio maravilhosa no Pique do Rádio. Aí você vai falando com a gente, vai batendo aquele papo gostoso, hashtag sextou no pendrive, beleza? A Edileuza tá por aqui, ó, falando assim, Marcos, hashtag sextou no pendrive, tô com você. Um abraço, teu nosso amigo Elivelton, também tá por aqui, Andressa Soares, tá ouvindo a gente, que bacana, hein? Tem a Aline Santos, também por aqui, ligada com a gente, será que é minha irmã? É, que bacana, hein? E você, tá onde? Manda pra nós, sapeca aquele contatinho, tô te aguardando por aqui, bora!

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0: stuck on replay. Muito bem. Fechando a edição desta sexta-feira. Vou ficando por aqui. Deixando meu abraço. O meu carinho a todos vocês, tá bom? Aproveite bastante o seu fim de semana. E até a próxima, com certeza. Tchau, pessoal. Fui.
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1: Agora, as previsões para Capricórnio, Aquário e Peixes. Signo de Capricórnio.
2: Nascidos entre 22 de dezembro a 20 de janeiro.
3: Capricórnio, você pode passar amanhã pensando nas obrigações da próxima semana. Pare, o sábado não assinou contrato com o trabalho. No amor, alguém pode querer conhecer seu lado descontraído. Aproveite para mostrar que você sabe conversar sobre qualquer coisa, além de responsabilidades.
1: Signo de Aquários.
2: Nascidos entre 21 de janeiro a 20 de fevereiro.
3: Aquário, uma ideia completamente aleatória pode virar o melhor plano do sábado. Se fizer sentido, experimente algo que normalmente você não faria. No amor, alguém pode chamar sua atenção justamente por fugir do seu padrão. Não descarte a possibilidade antes de conhecer melhor.
1: Signo de Peixes.
2: Nascidos entre 21 de fevereiro a 20 de março.
3: Peixes, hoje uma lembrança pode trazer vontade de procurar alguém do passado. Antes de mandar aquela mensagem impulsiva, pergunte a si mesmo se sente falta da pessoa ou apenas daquele momento. No amor, uma nova conexão pode surgir quando você menos esperar. Deixe espaço para o presente.
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4: 13 horas e 32 minutos.
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5: E recusar os amistosos da data FIFA no fim da temporada não é uma decisão simples para o atleta, que pode se queimar e perder espaço na seleção, analisou o colunista Walter Casagrande no UOL News Sport do canal UOL. No programa, os comentaristas destacaram que o calendário e o peso esportivo e comercial das convocações colocam o jogador no meio de um conflito difícil de administrar. Segundo Casão, dizer não para a seleção pode tirar o atleta de convocações futuras. Danilo Lavieri reforçou que existe um componente de carreira que pesa na decisão. Para ele, o sonho de jogar um Mundial segue como objetivo central para a maioria dos atletas e os amistosos fazem parte do caminho.
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Que a paz do Senhor esteja com você nesta sexta-feira de adoração, aqui no É Para Adorar. Convidamos você a mergulhar na serenidade dos nossos louvores, que vai ecoar aí na sua alma, hein? Prepare-se para essa experiência aí de conexão e fortalecimento da sua fé. Tá começando agora mais um É Para Adorar.

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Você que tá aí ouvindo, mais um momento de adoração aqui no nosso programa É Para Adorar. Prepare-se para se conectar com o divino através da música que toca o seu coração, hein? Já já a gente volta, hein?

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0: Amado ouvinte, Deus adora ouvir suas orações. Ele morreu por seu, pelo meu pecado, antes de permitir que você morresse em seus pecados. Foi isso que Cristo fez. Reflita no texto de David Maxland. Após a morte em 2011 do pioneiro em computação Steve Jobs, mais de 1 milhão de pessoas de todo o mundo postaram tributos online a ele. O tema comum era como Jobs havia mudado suas vidas. Eles diziam que viviam de modo diferente devido às suas inovações criativas e queriam expressar sua admiração e tristeza. A tela de um tablet tinha a seguinte mensagem em letras grandes: e triste. A gratidão alimenta o nosso sentimento, que é exatamente o que o Salmo 107 descreve. Digam-nos os remidos do Senhor, os que Ele resgatou da mão do inimigo. O tema deste Salmo são pessoas em grandes lutas que foram libertas pelo Senhor. Algumas não tinham teto e passavam necessidades. Algumas haviam se rebelado contra a palavra de Deus. Outras estavam exaustas de tanto tentar e não conseguir resultados quando clamaram a Deus. Todas foram resgatadas pelo Senhor. Rendam graças ao Senhor por sua bondade e por suas maravilhas para com os filhos dos homens, está escrito. Quando consideramos a grandiosidade do amor de Deus, sua misericórdia em enviar Jesus Cristo para morrer por nós e ressuscitar, e que Ele nos libertou, não podemos deixar de louvá-lo e desejar falar a outros sobre como Ele transformou nossas vidas. Nossa gratidão a Deus pela salvação nos incentiva em nosso testemunho a outros. Pense nisso. Momento Fé no Criador.
1: Os céus declaram a glória de Deus e o firmamento anuncia a obra das suas mãos.
0: Pai Criador Todo-Poderoso, nós, milhares de ouvintes e esta voz, juntos queremos expressar nossa gratidão, Pai, a Ti, por tudo que o Senhor fez por nós, por essa majestosa criação. E acima de tudo, mesmo que tenhamos errado, tenhamos caído diante do pecado, optamos pela liberdade do pecado, ainda assim, Deus Todo-Poderoso, o Senhor ofereceu uma esperança. Jesus Cristo, Teu Filho, que morreu por nossos pecados e que ressuscitou para nos dar a esperança da vida eterna. Ó Pai, nossa eterna gratidão a Ti. Amém.
1: Que privilégio ter a mesma mão que fez o universo e espalhou as estrelas, escrevendo seu nome no livro da vida. Louve a Deus por isso e declare agora Cristo como seu Senhor e Salvador, buscando a partir daqui o perdão

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0: Pois vocês conhecem a graça de nosso Senhor Jesus Cristo, que sendo rico, se fez pobre por amor de vocês, para que por meio de sua pobreza vocês se tornassem ricos. 2 Coríntios 8:9. Olá, ouvinte, somos ricos em Jesus Cristo. Podemos até não ter muita coisa nesta vida aqui na Terra, nesse tempo que aqui estamos vivendo, mas uma coisa é certa: no céu teremos toda a riqueza do Pai. Aliás, o céu, estamos refletindo sobre isso. No céu não terá pecado, amado ouvinte. Imagine uma vida sem a morte, sem a dor, a despedida, a tristeza. Isso é incrível. O que é que nos impede de estarmos bem relacionados com Deus? É o pecado. E já que o céu nos promete um relacionamento certo com Deus, o que é ausente no céu? O pecado. O céu será livre de pecado. Tanto a morte como o pecado serão coisas do passado. Dá para imaginar um mundo sem pecado? Você já fez algo recentemente por causa de pecado? Pelo menos você já reclamou, você se preocupou, você resmungou, guardou quando devia compartilhar, tentou adivinhar e esconder, mas você não fará isso no céu. O pecado já deu vida a milhares de corações quebrados e quebrou milhões de promessas. Seu vício pode ser ligado diretamente ao seu pecado. Sua desconfiança foi causada por pecado, preconceito, roubo, adultério, tudo por causa do pecado. Mas no céu tudo isso acabará. Então, você consegue imaginar um mundo sem pecado? Se puder, você consegue imaginar o céu. Uma terra com todas as suas belezas, as suas maravilhas, esse planeta magnífico sem a morte. Esse lugar maravilhoso aqui que vivemos, sem o roubo, sem o ferimento, sem as doenças, sem a fome, a miséria, sem o mal, é quase isso. Mas é ainda muito melhor, porque será o paraíso verdadeiro, o céu, junto com Deus e Jesus Cristo Salvador. Diante desta perspectiva, certamente, por maior que sejam os nossos problemas, eles se tornam insignificantes. Pense nisso.
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2: Uma palavra com o Pai.
0: Deus querido, Pai Todo-Poderoso, Jesus Cristo, nosso Salvador, por Ele, oramos agora, agradecendo pelo perdão dos nossos pecados. Sim, Pai, perdoa-nos, Senhor. O pecado nos separa de Ti, mas Jesus Cristo nos une. Neste momento apenas declaramos-nos como pecadores, pedimos também Sua compreensão, Pai, Sua graça através do Espírito Santo, Sua companhia ao longo de nossos dias, nos protegendo, nos livrando do mal, das tentações, nos dando o livramento, Pai. Em nome de Jesus. Amém.
2: Que privilégio ter a mesma mão que fez o universo e espalhou as estrelas, escrevendo seu nome no livro da vida. Louve a Deus por isso e declare agora Cristo como seu Senhor e Salvador, buscando a partir daqui o perdão e uma vida correta. Deus alegra-se por todo aquele que assim desejar de todo o coração.

0: Esse foi um momento de reflexão e devoção musical. Já já a gente volta, hein?
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2: Olá, voltamos com mais um bloco de informações no Info News deste sábado. E essa é a notícia de agora. Um artigo publicado no portal Poder 360 avalia que atribuir o endividamento das famílias brasileiras exclusivamente às apostas online simplifica um problema macroeconômico estrutural mais antigo e complexo. Dados históricos indicam que patamares elevados de endividamento já ocorriam antes da regulamentação do setor, com forte impacto do cartão de crédito e das taxas de juros apontadas pelo Banco Central. O levantamento reforça que o debate exige uma atuação integrada sobre juros, custo do crédito, renda e o impacto do mercado ilegal de apostas, evitando apontar um único fator como causa exclusiva. Daqui a pouco voltamos com mais um bloco do Info News. Fique ligado.
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0: De volta à nossa programação repleta de louvores que transcendem o tempo. Você está preparado aí para se deixar levar pela poderosa mensagem contida aí em cada melodia?

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0: Chegamos ao fim de mais um encontro de adoração e louvor aqui no seu programa favorito É Para Adorar. Que a mensagem e os louvores que a gente tocou para você continue no seu coração. Tem mais uma mensagem de fé e esperança no nosso próximo encontro. Até breve no nosso próximo É Para Adorar.
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2: Os organizadores do torneio de tênis SP Open anunciaram que a edição do ano que vem do WTA 250 será disputada no Parque Vila Lobos, próximo à Marginal Pinheiros. O SP Open será disputado entre os dias 11 a 19 de setembro do ano que vem. Nenhum nome ainda foi anunciado.
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4: 14 horas e 30 minutos.
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6: A primeira chamada de telefone móvel foi feita em 3 de abril de 1973, em Nova York.
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1: Felipe Coutinho foi relacionado pelo Santos para o clássico contra o São Paulo, nesta sexta-feira, às 20 horas, no Morumbis, pelo Campeonato Brasileiro. O meia impressionou a comissão técnica durante os treinamentos e, depois de mais de 7 meses sem disputar uma partida oficial, antecipou sua estreia pelo clube. A tendência é que ele comece no banco e ganhe alguns minutos durante o jogo. Coutinho chegou ao Santos com contrato até dezembro e vinha em análises de uma preparação física especial para recuperar o ritmo. O clássico será uma oportunidade para o técnico Cuca avaliar o jogador antes da sequência decisiva da temporada. Neymar, por outro lado, segue fora e a expectativa é que retorne diante do Flamengo no dia 8 de outubro.
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2: 14 horas e 31 minutos.
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4: Olá, voltamos e o Info News está no ar com mais um bloco neste sábado e essa é a notícia de agora. A Agência Nacional de Vigilância Sanitária, Anvisa, prepara a publicação de uma resolução para proibir ações de marketing e publicidade direcionadas ao público em geral envolvendo a CEMAV, caneta para emagrecimento recentemente aprovada e fabricada pela Cosmed, empresa do grupo Hypera. A intervenção regulatória ocorre após o recebimento de denúncias sobre campanhas publicitárias do produto. Como o medicamento exige retenção de receita médica para aquisição, a legislação do Brasil proíbe estritamente a veiculação de propaganda comercial direcionada diretamente aos consumidores em canais abertos. A expectativa do setor é que a medida seja oficializada entre esta sexta-feira e a próxima segunda-feira. Daqui a pouco eu volto com o último bloco de hoje do Info News. Fique ligado.
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7: Olá para você. Sejam muito bem-vindos ao Central do Esporte. Aqui o esporte é do começo ao fim. Notícias do seu time do coração, contratações e muito mais a partir de agora. Vem comigo.
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1: Felipe Coutinho foi relacionado pelo Santos para o clássico contra o São Paulo, nesta sexta-feira, às 20 horas, no Morumbis, pelo Campeonato Brasileiro. O meia impressionou a comissão técnica durante os treinamentos e, depois de mais de 7 meses sem disputar uma partida oficial, antecipou sua estreia pelo clube. A tendência é que ele comece no banco e ganhe alguns minutos durante o jogo. Coutinho chegou ao Santos com contrato até dezembro e vinha em análises de uma preparação física especial para recuperar o ritmo. O clássico será uma oportunidade para o técnico Cuca avaliar o jogador antes da sequência decisiva da temporada. Neymar, por outro lado, segue fora e a expectativa é que retorne diante do Flamengo no dia 8 de outubro.
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8: O Santa Cruz esgotou os ingressos para o confronto contra o Maringá neste sábado, às 17 horas, na Arena de Pernambuco, pela quinta rodada do quadrangular da Série C. A partida pode garantir o acesso do clube à Série B, e a carga máxima de 45.500 ingressos foi disponibilizada para a torcida. Com isso, o jogo tem possibilidade de estabelecer o maior público da história da Arena de Pernambuco em partidas entre clubes. O Santa Cruz pode confirmar o acesso até mesmo em caso de derrota, desde que o Floresta não vença o Botafogo PB. Em caso de vitória ou empate diante do Maringá, o time pernambucano garante matematicamente a vaga na Série B. A equipe também busca terminar na liderança do grupo, o que daria direito à disputa da final da Série C.
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9: Carlos Alcaraz avançou para as oitavas de final do ATP 500 de Tóquio, após vencer o americano Alex Michelsen por 2 sets a 1, com parciais de 7-6, 4-6 e 6-1. O espanhol precisou superar dificuldades no início da partida, salvou 3 set points na primeira parcial e acabou dominando o terceiro set para confirmar a vitória. Atual número 3 do mundo e atual campeão do torneio, Alcaraz agora enfrenta o italiano Matteo Arnaldi na próxima fase, em partida prevista para esta sexta-feira. O espanhol busca recuperar ritmo após passar 4 meses afastado por uma lesão no punho e retornar às competições apenas no US Open.
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1: A seleção brasileira Sub-20 venceu os Estados Unidos por 2-0, em amistoso disputado na Espanha. Depois de um primeiro tempo sem gols, o Brasil voltou melhor na segunda etapa e abriu o placar aos 23 minutos, em cruzamento de Igor Felisberto, que acabou entrando após falha do goleiro americano. Aos 37, Heitor recebeu o lançamento de Eric Belê, driblou o marcador e bateu na saída do goleiro para fechar o placar. Foi a segunda vitória do Brasil em 2 amistosos na Espanha, já que a equipe havia goleado a Dinamarca por 4-1. A série serve de preparação para o Sul-Americano Sub-20 de 2027, e o próximo compromisso será contra o México, no domingo, dia 4, novamente na Pinatar Arena.
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1: Rivais do Manchester City pressionam a Premier League por uma punição considerada proporcional às violações financeiras pelas quais o clube foi condenado. Segundo relatos da imprensa inglesa, dirigentes de outros clubes defendem uma ausência prolongada do City da elite e avaliam que apenas um rebaixamento para a segunda divisão não seria suficiente. A comissão independente apontou irregularidades envolvendo contratos, informações financeiras e regras de gastos, com impacto estimado em mais de 900 milhões de libras. O Manchester City tem até 2 de outubro para recorrer da decisão, e a definição das punições acontecerá em um processo separado. Entre as possibilidades estão perda de pontos, restrições para contratar jogadores e até a expulsão da Premier League, embora ainda não exista uma sanção definida. Os clubes rivais também estudam buscar compensações financeiras por possíveis prejuízos, mas não participam diretamente da decisão sobre a punição.
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10: A Argentina goleou a Bolívia por 4-0 em Córdoba, em amistoso da data FIFA. Mesmo sem Lionel Messi, a equipe de Lionel Scaloni dominou a partida e abriu o placar com Lautaro Martínez. Ainda no primeiro tempo, Nico Paz ampliou. Na segunda etapa, o zagueiro Cristian Romero marcou de cabeça e José Manuel Lopes fechou a goleada. O jogo marcou o início de uma sequência de 3 amistosos da Argentina em casa, e também serviu para Scaloni testar novos jogadores e alternativas para a equipe. A seleção argentina volta a campo no sábado, contra Burkina Faso, novamente em Buenos Aires, e depois enfrenta Benin, na terça-feira, partida que marcará a despedida de Lionel Messi da seleção.
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7: Fique ligado, voltamos já depois do intervalo.
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2: 14 horas e 40 minutos.
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4: Olá, é hora de ficar bem informado. O Info News está no ar, o último bloco de hoje, deste sábado. Essa é a notícia de agora. Uma ampla operação de fraude digital voltada ao comércio eletrônico brasileiro foi descoberta por pesquisadores de segurança, revelando a existência de 1.565 páginas falsas ativas e 199 aplicativos maliciosos, criados para limitar grandes marketplaces como Shein e AliExpress. O esquema criminoso explora a alta popularidade das compras internacionais no país, utilizando táticas sofisticadas, incluindo sites idênticos aos originais para roubo de dados bancários, lojas falsas que cobram por produtos inexistentes e também registros de endereços eletrônicos com pequenas variações ortográficas, conhecidos como Typo Squat. Especialistas reforçam que os sistemas oficiais de marketplaces não sofreram invasões, sendo a fraude sustentada unicamente pela engenharia social aplicada aos usuários. Eu sou o Silva Júnior e esse foi o nosso Info News de hoje, sábado, dia 3 de outubro. Segunda-feira voltamos com mais informações. Grande abraço e um excelente final de semana para você.
3: 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Nos tempos antigos, reis conquistadores ganharam acesso a territórios recém-adquiridos através de autoestradas construídas para suas tropas. O profeta Isaías pensou nisso quando declarou: "Preparai o caminho do Senhor, endireitai no deserto, vereda nosso Deus." E João Batista chamou as pessoas ao arrependimento para preparar o caminho em seus corações para a chegada do Rei Jesus. Qual a preparação que precisa ser feita para permitir o livre acesso de Jesus ao seu próprio coração hoje? Existem lugares de amargura que precisam de uma escavadora para cavar o perdão? Existem vales de reclamação que necessitam ser preenchidos com o contentamento? Nós não podemos negligenciar esta engenharia espiritual. Então, vamos preparar o caminho para o Rei. Amém.
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2: 14:43.
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16: 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Aumenta o volume, vem com a gente.

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1: As 15 mais tocadas aqui na programação da sua rádio. Vamos pro intervalo? Boas dicas pra você aí, já já a gente tá de volta aqui na sua rádio preferida.
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2: Voltamos aqui na sua rádio preferida. Obrigado pela companhia, o carinho, a audiência, viu? Você que tá acompanhando a programação da sua rádio, são as 15 melhores. Aumenta o volume e vem com a gente.
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0: Obrigado de verdade pela audiência. Acompanha...
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2: Fala, gente! Nós estamos chegando aqui na nossa rádio maravilhosa. Delícia de final de semana. Chegou, Chuchu! Sexta-feira, sua linda! Hoje, dia 2 de outubro de 2026. É muito bom estar aqui. É claro, né? Trago para você notícias do mundo dos famosos. Essa galera que vem aprontando bastante, né, gente? A gente está acompanhando tudo aqui e, lógico, conta para vocês. A primeira de hoje é um babado que está envolvendo o jogador famosíssimo português Cristiano Ronaldo. Vocês ficaram sabendo, gente, ele abandonou a seleção de Portugal. Como assim? O clima esquentou, hein? Cristiano Ronaldo deixou a concentração da equipe da seleção portuguesa após a partida contra a Noruega pela Liga das Nações. O motivo teria sido uma situação envolvendo o técnico Jorge Jesus, aquele que treinou o Flamengo, lembra? Cabeludo? Bom, Cristiano ficou cerca de 30 minutos no aquecimento, mas não entrou em campo, gente. Segundo o jornal Record, em uma reunião com o jogador, o presidente da Federação Portuguesa de Futebol, Pedro Proença, Jorge Jesus teria reconhecido que errou ao deixar Cristiano aquecendo sem colocá-lo na partida e teria pedido desculpas. Mas, de acordo com o jornalista Edu Aguirre, que é próximo de Cristiano, o jogador teria se sentido traído porque esperava que o treinador também explicasse publicamente a situação. O jornal espanhol Marca informou ainda que Jorge Jesus e Pedro Proença acompanharam Cristiano até o aeroporto e tentaram convencê-lo a permanecer com a seleção, mas o atacante decidiu embarcar em um avião particular. A situação aconteceu justamente em um momento de transição para Portugal, que agora enfrenta a Dinamarca, né? E aí a pergunta que fica é: será que a história ainda vai render novos capítulos dentro da seleção portuguesa? Que babado, gente! O que vocês acham a respeito disso? Simplesmente, eu vou embora. E foi embora mesmo. Ele é o Cristiano Ronaldo. O que você acha da atitude dele, hein? Fala aí, comenta que eu quero saber de vocês, tá bom? E ó, daqui a pouquinho a gente vai voltar pra falar de uma situação envolvendo a apresentadora Luciana Gimenez. Gente, ela tá prestes a ser despejada de uma cobertura de luxo onde mora em São Paulo. Eita! Por quê? Eu te conto, claro. Fica aí com a gente volta a qualquer momento, tá? Danadinho, danadinho, fofoquei, curioso, curiosa. A gente se fala ainda hoje aqui na nossa rádio. Continue com a gente.
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3: 16h28.
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5: Estamos de volta com o Central do Esporte.
6: A Fórmula 1 retorna ao circuito de Sepang, na Malásia, neste fim de semana, após 9 anos de ausência. A pista, que substitui excepcionalmente o Bahrein no calendário de 2026, possui 15 curvas, longas retas e trechos de média e alta velocidade. A falta de experiência da maioria dos pilotos também será um fator importante, já que apenas 10 dos 22 competidores atuais participaram da última corrida no local em 2017. Outro desafio será a falta de dados atualizados. Apesar de o traçado permanecer praticamente o mesmo, partes da pista foram recapeadas. E os carros de 2026 têm características muito diferentes dos utilizados na última passagem da F1 por Sepang. O desgaste dos pneus e o gerenciamento de energia serão pontos importantes para as equipes, enquanto pilotos como Gabriel Bortoleto terão de aproveitar ao máximo os treinos para conhecer o circuito. O calor e a possibilidade de chuva podem deixar a disputa ainda mais complicada. A previsão indica temperaturas próximas dos 32 graus, sensação térmica de até 36 graus e alta umidade, além de possibilidade de chuva nos 3 dias de atividades. A FIA já decretou alerta de risco de calor para a etapa e exigirá sistemas de refrigeração dos pilotos nos carros. A corrida será realizada no domingo, 4 de outubro, às 4 horas, horário de Brasília.
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3: A justiça determinou a suspensão da exibição da marca Fatal Fans nos uniformes e espaços do Corinthians. A decisão, tomada pela Vara da Infância e Juventude do Tatuapé, atende a uma ação do Ministério Público, que investiga possíveis riscos da exposição de uma plataforma de conteúdo adulto a crianças e adolescentes. O clube terá 15 dias para retirar a marca de uniformes, espaços esportivos, canais digitais e outras áreas. A liminar também determina que sejam foram adotados mecanismos eficazes de verificação de idade para impedir o acesso de menores ao conteúdo da plataforma. O patrocínio foi fechado em junho e prevê repasses de R$22 milhões ao Corinthians até o fim de 2027, com a marca estampada principalmente no calção do time masculino. A Fatal Fans informou que não comentaria a decisão, enquanto o Corinthians afirmou ainda não ter sido oficialmente notificado.
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3: Portugal venceu a Dinamarca por 4-2 em Copenhague pela terceira rodada da Liga das Nações. João Cancelo abriu o placar, mas Mikkel Damsgaard empatou. Pouco depois, Gonçalo Ramos recolocou os portugueses na frente. No segundo tempo, Rasmus Højlund voltou a deixar tudo igual, mas Portugal reagiu com um gol de cabeça de Vitinha e, já perto do fim, João Félix marcou o quarto. Com a vitória, Portugal chegou aos 9 pontos e manteve 100% de aproveitamento, liderando o Grupo A4. A partida aconteceu sem Cristiano Ronaldo, que deixou a concentração da seleção portuguesa antes do confronto. Portugal volta a campo no domingo, contra a Noruega, enquanto a Dinamarca enfrenta o País de Gales.
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3: O Vasco entrou na justiça para tentar levar para o Maracanã o jogo de volta contra o Boca Juniors, pela semifinal da Copa Sul-Americana. O clube apresentou um pedido de tutela de urgência contra a administradora do estádio, depois que o consórcio Maracanã recusou, pela terceira vez no ano, uma solicitação vascaína. A gestão do estádio aponta as condições do gramado e a sequência de partidas como motivos para a negativa. A partida está marcada para 20 de outubro, no Rio de Janeiro, e a CONMEBOL exige que o estádio seja definido com antecedência. O Vasco também tenta viabilizar São Januário, mas o estádio não atende à exigência de capacidade mínima de 30 mil torcedores para as semifinais. O Maracanã terá Flamengo versus Estudantes 2 dias depois do confronto entre Vasco e Boca, em 22 de outubro.
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7: E Sérgio Pérez, da Cadillac, afirmou temer que algo ruim possa acontecer devido à diferença de velocidade entre os carros com os monopostos de 2026 da Fórmula 1. Esse foi um tema importante no início da temporada 2026, especialmente depois que Oliver Berman sofreu um grave acidente no GP do Japão. O piloto da Haas perdeu o controle do carro ao realizar uma manobra evasiva ao se deparar com Franco Colapinto, que estava mais lento na pista durante a corrida.
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7: E recusar os amistosos da data FIFA no fim da temporada não é uma decisão simples para o atleta, que pode se queimar e perder espaço na seleção, analisou o colunista Walter Casagrande no UOL News Sport do canal UOL. No programa, os comentaristas destacaram que o calendário e o peso esportivo e comercial das convocações colocam o jogador no meio de um conflito difícil de administrar. Segundo Casão, dizer não para a seleção pode tirar o atleta de convocações futuras. Danilo Lavieri reforçou que existe um componente de carreira que pesa na decisão. Para ele, o sonho de jogar um Mundial segue como objetivo central para a maioria dos atletas e os amistosos fazem parte do caminho.
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7: E sensação na Copa do Mundo deste ano, a seleção de Cabo Verde parece ter perdido o encanto após o Mundial. Com base do time que chocou o mundo ao empatar com Uruguai e Espanha e só caiu para a Argentina na prorrogação, os Tubarões Azuis começam o novo ciclo da pior forma possível e com vozinha falhando 2 vezes. Cabo Verde perdeu para Mali, número 47 no ranking, e Ruanda, número 119. Nos 2 primeiros jogos desta data FIFA. Os reveses por 3-1 e 2-1, respectivamente, aconteceram em jogos pelas eliminatórias para a Copa Africana de Nações.
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5: Com essas, a gente encerra mais uma edição do Central do Esporte. Na próxima, tem mais.
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9: Estamos chegando com mais um. Chega junto, vem com a gente.
10: O sucesso está de volta.
9: É sexta-feira. Então vamos lá então.
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9: Vamos começar a edição de hoje dessa sexta-feira, chegando com mais som pra você, hein? Como é que tá aí? Tudo bem? Tá tranquilo? Bacana então, a partir de agora tem Chega Junto, comunicação Diego Ferrari com você sempre, você do lado de lá e eu do lado de cá, junto com você, aumenta o som, que nessa sexta-feira a gente começa desse jeito aqui, ó.
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0: Agora que eu não sou mais maroto. É, mulher. Parabéns, filho, tá? Parabéns, sucesso. Essa música eu já posso botar no repertório quando?
1: Agora, né? Sai, já toca, deixou quando? Essa semana?
0: Já vou fazer esse vídeo.
1: Vou lançar, mano, é pra nós.
0: Vou fazer lá pro Piauí agora, Maranhão. Já vou levar a música, viu?
1: Aí.
0: Sucesso, filho.
1: Muito obrigado.
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4: Aumenta aí o volume que o Chega Junto já está no ar, levando muita alegria pra você. 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
1: Isso aí, chega junto. Uma sequência melhor do que a outra. A gente volta já, não sai da sintonia.
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4: Fala, meus amores, minhas amoras, tudo bem, chuchuzinho? Bora, vamos lá, estamos de volta, delícia de sexta-feira, hoje dia 2 de setembro de 2025, perdão, 2026, tá doido, é? 2026, e agora tem a segunda de hoje do Fofocando, que é sobre a apresentadora Luciana Gimenez. Gente, ela tá enfrentando uma disputa judicial envolvendo uma cobertura de luxo onde ela mora, na cidade de São Paulo. Rapaz, que babado, hein? A apresentadora vive no imóvel lá no Parque Cidade Jardim, desde o do ano 2020, né? Ou seja, tem 6 anos. A cobertura é avaliada em cerca de 16 milhões de reais. E segundo informações divulgadas pela imprensa, o aluguel chegou a aproximadamente 65 mil reais por mês. Os proprietários afirmam que o contrato de locação já chegou ao fim e que não tem interesse em uma nova renovação. Eles querem, dizem ainda que tentaram negociar a saída da apresentadora, mas ela não quer sair não, aqui eu não saio. A Luciana, gente, por outro lado, teria definido que uma das renovações realizadas anteriormente deveria ser considerada uma nova locação, né? Com isso, segundo a versão atribuída à apresentadora, seria necessário um motivo legal específico para exigir a desocupação do imóvel. Os proprietários recorreram à justiça pedindo uma liminar para que a Luciana deixasse a cobertura em até 15 dias. O pedido, porém, foi negado inicialmente. Agora, a apresentadora tem 15 dias para apresentar a sua defesa no processo, ou seja, a disputa pelo endereço milionário ainda está longe de terminar, né? E por enquanto a Luciana continua na cobertura, né, enquanto o caso é analisado pela justiça. Mas peraí, gente, é alugada? Como assim? Mulher sai da casa dos outros? Não é assim? Imagina, que doideira, gente. Não, eu não vou sair, pronto. Tô aqui, não é meu, mas eu tô usando. Daqui a pouco tá, né? Que doideira, cara. E aí, gente? 65 mil reais por mês. E os donos falam, não quero, já venceu o contrato. E ela, não, tá errado, tem que ter uma renovação. Que coisa, hein? Você não é dono mais do que é seu, né? É loucura isso, fala a verdade. Eu, hein? E o nosso Fofocando, gente, volta já já com a última de hoje. Nós vamos falar da polêmica despedida de solteiro da Juliette. Tem que falar, né? Porque, olha, bombou na internet. Rapaz, definitivamente não foi uma festinha comportada, hein? Já já eu conto. Ai, ai, ai. É babado. Continue com a gente aqui na nossa rádio maravilhosa e a gente se fala a qualquer momento.
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1: Isso é Chega Junto, minha gente! Uma sequência top tá chegando pra você ouvir, curtir!
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0: Valeu, gente. Essas são as últimas de hoje aqui do nosso Chega Junto. Oh, que pena, hein? A gente volta na próxima edição, segunda-feira, com mais Chega Junto na próxima edição. Se cuida, juízo. Coloque Deus à frente de tudo, que com ele tudo dá certo. Semana que vem a gente volta.
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2: Olá, é hora de ficar muito bem informado. Info News está no ar. Edição deste sábado, dia 3 de outubro de 2026. Muito prazer, eu sou o Silva Júnior. E essa é a notícia de agora. A exibição de tecnologias de ponta na Inotrans 2026, maior feira ferroviária do mundo em Berlim, na Alemanha, escancara o abismo tecnológico enfrentado pelo setor de transporte sobre trilhos no Brasil, que está praticamente abandonado. Enquanto fabricantes internacionais apresentam trens autônomos, sistemas a hidrogênio e máquinas inteligentes de manutenção, especialistas apontam que o problema brasileiro não é a compra dos equipamentos, mas a ausência de uma rede ferroviária integrada e viável. Executivos do setor destacam que a modernização exige contratos de longo prazo, com segurança jurídica, investimentos robustos em malhas conectadas a portos e centros consumidores, além da formação urgente de mão de obra especializada em tecnologia e análise de dados para operar trens e sistemas modernos. Daqui a pouco eu volto com mais notícias aqui no Info News.
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2: Segunda, terça, quarta, quinta, sexta. Sextou. Bom final de semana, tá tudo bem com você? Espero que você tenha tido uma semana muito produtiva e muito gostosa. Eu, Ronan Oliveira, vim para apresentar o Hora Livre a partir de agora, aqui na sua rádio. Eu quero você comigo aqui, hein? Vamos começar? Tá no ar o Hora Livre!
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0: passou muito rápido, já está terminando o nosso programa de hoje. Eu quero agradecer a você pela audiência, você que ficou comigo o tempo todo aqui na sua rádio, né? Ouvindo as músicas, participando, e você que indica a nossa programação para os seus amigos. A nossa audiência está subindo cada vez melhor, graças a você e ao seu carinho. Até a próxima!
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0: Pois vocês conhecem a graça de nosso Senhor Jesus Cristo, que sendo rico, se fez pobre por amor de vocês, para que por meio de sua pobreza vocês se tornassem ricos. 2 Coríntios 8:9. Olá, ouvinte, somos ricos em Jesus Cristo. Podemos até não ter muita coisa nesta vida aqui na Terra, nesse tempo que aqui estamos vivendo, mas uma coisa é certa: no céu teremos toda a riqueza do Pai. Aliás, o céu, estamos refletindo sobre isso. No céu não terá pecado, amado ouvinte. Imagine uma vida sem a morte, sem a dor, a despedida, a tristeza. Isso é incrível. O que é que nos impede de estarmos bem relacionados com Deus? É o pecado. E já que o céu nos promete um relacionamento certo com Deus, o que é ausente no céu? O pecado. O céu será livre de pecado. Tanto a morte como o pecado serão coisas do passado. Dá para imaginar um mundo sem pecado? Você já fez algo recentemente por causa de pecado? Pelo menos você já reclamou, você se preocupou, você resmungou, guardou quando devia compartilhar, tentou adivinhar e esconder, mas você não fará isso no céu. O pecado já deu vida a milhares de corações quebrados e quebrou milhões de promessas. Seu vício pode ser ligado diretamente ao seu pecado. Sua desconfiança foi causada por pecado, preconceito, roubo, adultério, tudo por causa do pecado. Mas no céu tudo isso acabará. Então, você consegue imaginar um mundo sem pecado? Se puder, você consegue imaginar o céu. Uma terra com todas as suas belezas, as suas maravilhas, esse planeta magnífico sem a morte. Esse lugar maravilhoso aqui que vivemos, sem o roubo, sem o ferimento, sem as doenças, sem a fome, a miséria, sem o mal, é quase isso. Mas é ainda muito melhor, porque será o paraíso verdadeiro, o céu, junto com Deus e Jesus Cristo Salvador. Diante desta perspectiva, certamente, por maior que sejam os nossos problemas, eles se tornam insignificantes. Pense nisso.
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2: Uma palavra com o Pai.
0: Deus querido, Pai Todo-Poderoso, Jesus Cristo, nosso Salvador, por Ele, oramos agora, agradecendo pelo perdão dos nossos pecados. Sim, Pai, perdoa-nos, Senhor. O pecado nos separa de Ti, mas Jesus Cristo nos une. Neste momento apenas declaramos-nos como pecadores, pedimos também Sua compreensão, Pai, Sua graça através do Espírito Santo, Sua companhia ao longo de nossos dias, nos protegendo, nos livrando do mal, das tentações, nos dando o livramento, Pai. Em nome de Jesus. Amém.
2: Que privilégio ter a mesma mão que fez o universo e espalhou as estrelas, escrevendo seu nome no livro da vida. Louve a Deus por isso e declare agora Cristo como seu Senhor e Salvador, buscando a partir daqui o perdão e uma vida correta. Deus alegra-se por todo aquele que assim desejar de todo o coração.

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3: Cheguei! Começa agora o Music Pop aqui pela sua melhor rádio. Por aqui, Bia Ipsen. A partir de agora, você ouve as melhores do pop. Você que tá trabalhando, bom trabalho pra você. Tá em casa, tá de folga, bom demais, né? Tá dirigindo também, cuidado por aí, viu? Obrigada já pela sua companhia, obrigada pela sua audiência. Sextou, meu povo! Tem muita sonzeira pra você aqui, o melhor do pop.

0: A diretoria do Manchester City anunciou que apresentou na última quinta-feira um recurso contra a acusação de graves violações das regras financeiras da Premier League ao longo de quase 10 anos. Segundo um comunicado, a posição firme do clube é que, a vários níveis, a acusação contém erros materiais, de lei, de princípio e de fato, e que não é segura. O clube é inocente das acusações feitas pela Liga Inglesa e um conjunto abrangente de provas irrefutáveis apoia suas posições.
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1: Confira seu signo.
2: Agora as previsões para Áries, Touro e Gêmeos. Signo de Áries.
1: Nascidos entre 21 de março a 20 de abril.
3: Áries, o sábado chega com vontade de quebrar a rotina. Mas talvez a melhor surpresa seja um programa que nem estava nos planos. Uma pessoa pode aparecer com um convite inesperado e mudar seu humor. No amor, o crush pode testar seu senso de humor, entre na brincadeira, mas sem transformar tudo em disputa.
2: Signo de Touro.
1: Nascidos entre 21 de abril a 21 de maio.
3: Touro, hoje seu corpo pode pedir descanso antes que sua agenda peça diversão. Se puder, desacelere sem culpa. No amor, um gesto simples de carinho pode deixar o dia muito melhor. E se alguém chamar você para um programa tranquilo, não subestime o poder de uma boa conversa.
2: Signo de Gêmeos.
1: Nascidos entre 22 de maio a 21 de junho.
3: Gêmeos, prepare-se para uma história que provavelmente começa com "Não acredito que isso aconteceu". Uma conversa pode levar a outra. E quando você perceber, o sábado ganhou um roteiro próprio. No amor, cuidado para não mandar mensagem para o crush só porque está entediado. Tem um motivo melhor.
2: Já já voltamos com as previsões para Câncer, Leão e Virgem.
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0: O atacante Gianluca Prestiani, de 20 anos, que vem se destacando no português Benfica, está na mira de pelo menos 5 clubes ingleses: Manchester United, Tottenham, Chelsea, Brighton e Newcastle. Em sua curta carreira, essa é sua melhor temporada. Ele já marcou 8 gols e deu 3 assistências em 12 jogos, vestindo a camisa do clube português. Gianluca tem contrato válido com o Benfica até junho de 2029. E a multa para a rescisão é de 100 milhões de euros.
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7: De volta, trazendo o melhor do pop aqui pra você.
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3: Confira seu signo.
4: Agora, as previsões para Câncer, Leão e Virgem. Signo de Câncer.
5: Nascidos entre 22 de junho a 22 de julho.
6: Câncer, o sábado favorece encontros com pessoas que fazem você se sentir à vontade para ser você mesmo. Aproveite essa energia para colocar a conversa em dia. No amor, alguém pode revelar uma preocupação e confiar em você. Escute primeiro e aconselhe depois.
4: Signo de Leão.
5: Nascidos entre 23 de julho a 22 de agosto.
6: Leão, hoje você pode descobrir que não precisa organizar o melhor programa do mundo para se divertir. Uma situação simples pode render uma lembrança excelente. No amor, seu charme estará justamente no improviso. Só não transforme qualquer elogio em oportunidade para fazer discurso.
4: Signo de Virgem.
5: Nascidos entre 23 de agosto a 22 de setembro.
6: Virgem, seu desafio será deixar pelo menos uma coisa fora do planejamento. Se tudo tiver horário, roteiro e plano de emergência, isso não é sábado, é operação militar. No amor, uma situação inesperada pode aproximar você do crush. Deixe acontecer antes de tentar entender.
4: Já já voltamos com as previsões para Libra, Escorpião e Sagitário.
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1: Fala, galera, voltamos.

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0: Obrigada pela companhia, obrigada pela sua audiência. Um ótimo final de semana pra vocês. Segundona, tamo junto por aqui, tá bom? Beijão, fica com Deus, aquele abraço. Tchau, tchau.
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4: Fala, meus amores, minhas amoras, tudo bem, Xuxuzinho? Como é que você tá? Tudo jóia? A gente tá de volta, delícia de sexta-feira, hein? Hoje dia 2, né? 2 de outubro de 2026. Vamos lá, porque tem agora a última de hoje do Fofocando, que fala sobre a despedida de solteira da Juliette. Rapaz, tá dando o que falar, gente. Definitivamente não foi uma festa comportada, viu? A ex-BBB reuniu os melhores. Ou seriam piores. Momentos da comemoração, né? E resumiu tudo aí, inclusive, com uma frase. Confundiram a minha despedida de solteira com o fim do mundo. Olha isso, ela mesma falou, né? A festa aconteceu na Paraíba e teve passeio de barco, Banana Beach, o Banana Boat, que fala, né? Aquela que você senta lá na... Sabe como é que é, né? Mergulho, karaokê, dança e muita bagunça. No meio da diversão, a Juliette apareceu contando que tinha machucado o dedo. Depois mostrou os hematomas e alguns convidados também terminaram a festa precisando de cuidados. Meu Deus, que é isso, gente? Teve até amigo com o pé enfaixado. O outro aparecendo deitado no chão depois da maratona. Mas, ó, calma. Tá? Calma, relaxa, antes de espalhar a fofoca, seu danadinho, danadinha. A Juliette explicou que estava tudo bem e indicou que o dedo, né, apesar de ter ficado roxo, não estava realmente quebrado, não. As amigas já estavam preparadas para o estrago, né? Montaram até um verdadeiro kit ressaca, remédios para enjoo, dor e outros possíveis efeitos da festa. Os convidados ainda entraram no clima do casamento usando acessórios personalizados e até máscara com o rosto do noivo, o Kaique. Né? O casamento, gente, da Juliette e do Kaique está previsto para acontecer agora no mês de dezembro. E aí fica a pergunta, né? Se a despedida de solteira foi assim, imagina o casamento! Rapaz, que loucura! Oi, Juliette, extravasou, hein, bebê? Que isso, você tá doido? Quase quebrou o dedo, Jesus. E o nosso Fofocando, gente, claro, fica por aqui. A gente volta na segunda-feira, no mesmo horário, hein? Para trazer notícias dos famosos para vocês. Forte abraço, beijo, se cuida, juízo, hein, Chuchu? E até segunda, tchau.
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6: Final de semana. Final de semana combina com samba, com pagode, com swingueira, com quebradeira, né? A gente vai quebrando tudo por aqui no bom sentido, viu? Eu sou o Kleber Salles e a partir de agora o pagodaço entra no ar com o seu melhor samba e pagode. Pra você que não quer ficar parado, né? Você que curte os nomes mais tradicionais do samba e do pagode, a gente toca, né? Aquele pagodinho dos anos 90 que a galera sempre recorda, né? O pagode é atual também, rola aqui no Pagodaço, tudo pra você curtir e mexer o esqueleto aí. Então vamos fazer o seguinte, se tiver algum móvel aí atrapalhando, vamos abrir espaço e bora dançar, né? A minha primeirinha de hoje já tá chegando!

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4: Esse é o nosso pagodaço pra finalizar mais uma sequência aqui. Essa música aí é show, hein? Daqui a pouquinho tem mais sucessos. As melhores você confere com a gente no pagodaço pra você fazer aquela swingueira com a gente aqui. Eita, nós!
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8: Previsão do tempo para terça-feira, 29 de setembro de 2026. Região Sul, em Porto Alegre, Rio Grande do Sul. Previsão de céu encoberto e pancadas de chuva. Os termômetros registram mínima de 16 e máxima de 24 graus. A umidade relativa do ar fica entre 100 e 80%. Flor do Sertão em Santa Catarina. Só para velhinhas, com céu repleto de nuvens e pancadas de chuva. Termômetros registrando mínima de 19 e máxima de 22 graus. A umidade relativa do ar oscila entre 90 e 60%.
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4: Sente só que beleza, é o pagodaço, as melhores músicas do samba e pagode na melhor programação, hein? De volta aqui no seu rádio.
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1: Eita, essa é boa demais, né? Fala a verdade. É o Pagodaço, com o melhor do samba e pagode pra você, que volta já já. Daqui a pouquinho, depois do intervalo. Não sai daí.
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5: Olá, tudo bem? Espero que sim, sou a locutora Patrícia e apresento para você o Esporte Agora de hoje. E Sérgio Pérez, da Cadillac, afirmou temer que algo ruim possa acontecer devido à diferença de velocidade entre os carros com os monopostos de 2026 da Fórmula 1. Esse foi um tema importante no início da temporada 2026, especialmente depois que Oliver Berman sofreu um grave acidente no GP do Japão. O piloto da Haas perdeu o controle do carro ao realizar uma manobra evasiva ao se deparar com Franco Colapinto, que estava mais lento na pista durante a corrida.
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6: 20 horas e 5 minutos.
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7: Agora, as previsões para Libra, Escorpião e Sagitário. Signo de Libra.
8: Nascidos entre 23 de setembro a 23 de outubro.
9: Libra, uma mensagem pode colocar você diante de uma escolha, entre ficar no conforto ou sair para viver alguma coisa diferente. Se a companhia valer a pena, talvez seja a hora de aceitar. No amor, uma pessoa pode deixar bastante claro que quer sua atenção. Dessa vez, não finja que não percebeu.
7: Signo de Escorpião.
8: Nascidos entre 24 de outubro a 22 de novembro.
9: Escorpião, o sábado pode trazer uma descoberta sobre alguém que você achava conhecer muito bem. Não tire conclusões imediatamente, talvez exista uma história por trás. No amor, uma conversa sincera pode aumentar a confiança com o crush. Menos testes, mais verdade.
7: Signo de Sagitário.
8: Nascidos entre 23 de novembro a 22 de dezembro.
9: Sagitário, hoje uma mudança de ambiente pode fazer um bem enorme para sua cabeça. Não precisa ser uma grande viagem. Às vezes, basta sair do lugar de sempre. No amor, uma pessoa pode acompanhar seu ritmo e tornar o dia mais divertido. Só não faça planos para o próximo ano, depois de uma noite boa.
7: Já, já voltamos com as previsões para Capricórnio, Aquário e...
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1: E já estamos de volta com essa swingueira número 1 do rádio aqui, o nosso Pagodaço. As melhores músicas do samba e do pagode para você.
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1: Alguns sucessos, meu irmão.
2: Com certeza, é um prazer estar cantando com vocês aqui.
1: Pagode do Adame, Farias, PH, Miguelzinho.
2: O Sigilo.
1: Bora cantar, vambora. Assim, ó.

0: Essa eu amo demais.
1: Finalizando mais uma sequência por aqui e também fechando o pagodaço de hoje. Essa foi a minha última sequência, mas eu volto, se Deus assim permitir, na próxima edição do Pagodaço. Tá bom, gente? Forte abraço e até lá!
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6: Olá, é hora de ficar muito bem informado. Info News está no ar. Edição deste sábado, dia 3 de outubro de 2026. Muito prazer, eu sou o Silva Júnior. E essa é a notícia de agora. A exibição de tecnologias de ponta na Inotrans 2026, maior feira ferroviária do mundo em Berlim, na Alemanha, escancara o abismo tecnológico enfrentado pelo setor de transporte sobre trilhos no Brasil, que está praticamente abandonado. Enquanto fabricantes internacionais apresentam trens autônomos, sistemas a hidrogênio e máquinas inteligentes de manutenção, especialistas apontam que o problema brasileiro não é a compra dos equipamentos, mas a ausência de uma rede ferroviária integrada e viável. Executivos do setor destacam que a modernização exige contratos de longo prazo, com segurança jurídica, investimentos robustos em malhas conectadas a portos e centros consumidores, além da formação urgente de mão de obra especializada em tecnologia e análise de dados para operar trens e sistemas modernos. Daqui a pouco eu volto com mais notícias aqui no InfoNews.
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A corrida eleitoral para o Senado em São Paulo teve uma reviravolta, com a desistência de Ricardo Salles, do Novo, da disputa. Há apenas 6 dias das eleições, o deputado declarou apoio aos candidatos Guilherme Derriti e André do Prado. A decisão de Salles gerou reações entre os demais candidatos, com Marina Silva, do Rede, classificando a situação como um vale-tudo, e Simone Tebet, do MDB, afirmando que o rival se rendeu ao Centrão. A desistência ocorre em um momento crucial da campanha, com o sistema de preparação das urnas já fechado.

0: A lutadora brasileira Natália Silva vai enfrentar a chinesa Wang Chong no UFC 332, que será realizado neste sábado em Salt Lake City. O confronto faz parte do card principal. Outros três brasileiros subirão ao octógono.
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3: Nostalgia está no ar a partir de agora no seu fim de semana, aqui na sua rádio preferida. O melhor do flashback para você a partir de agora, um montão de sucessos bem legais e especiais para você. O programa nesse fim de semana tá especial demais da conta, viu? Então aumenta o volume e vem com o Ricardo Oliveira com o nosso Nostalgia que já está no ar.
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